0: e os agravantes serão aplicados também se as vítimas forem cônjuge, companheiro ou parente de até terceiro grau da vítima. Público organizado do plenário, o relator foi o deputado delegado da Cunha, São Paulo. Ele argumentou que agentes de segurança privada são vítimas de homicídio e lesão corporal por vingança. O relator defendeu penas maiores para assassinos de policiais como maneira de desestimular esse tipo de crime.
1: Os policiais são executados em razão de serem policiais. O criminoso descobre que se trata de um policial e, para ser premiado no crime organizado, ele executa aquele policial. Hoje, a pena do crime funcional era de apenas pena mínima de 12 anos e máxima de 30. Uma pena que não garante o repúdio verdadeiro que se deve ter contra o homicídio contra um policial.
0: O projeto que considera crime hediondo o assassinato de guardas municipais, agentes socioeducativos, agentes de segurança portuária, integrantes do sistema prisional, policiais legislativos e agentes de segurança privada, seguiu para análise do Senado. Da Rádio Câmara de Brasília, Antônio Vital.
2: Justiça.
3: Júlio Lopes, do PP do Rio de Janeiro, presidente da comissão externa voltada ao combate à pirataria e à agenda do Brasil Legal, anuncia uma aliança nacional contra a falsificação e venda de produtos que violam direitos de propriedade intelectual e prejudicam consumidores.
4: Um pacto de que aquelas plataformas, pessoas que estão promovendo a pirataria sejam notificadas pela comissão que eu tenho a honra de presidir, a Comissão do Brasil Legal, e a partir de 10 dias de notificação sejam então multadas pelo PROCON do Brasil como veiculadores, como promotores de pirataria. Isso é crime. Na reincidência dessas multas, a Comissão do Brasil Legal, junto com a CBF e junto com as maiores marcas esportivas do Brasil e do mundo, vão qualificar essas instituições, pessoas ou promoters como não qualificadas à veiculação dos seus produtos.
5: De acordo com o parlamentar, o prejuízo com a pirataria saltou de 4 bilhões para 500 bilhões de reais em 20 anos. Júlio Lopes espera que a pressão sobre a reputação de divulgadores de falsificações sirva para frear o crime no país.
3: Termina agora o Jornal Câmara dos Deputados, com trabalhos técnicos de Wellington Teles e apresentação de Luciana Vieira e Val Monteiro. Boa noite.
5: A Voz do Brasil está de volta amanhã. Uma boa noite para você.
2: Você ouviu a Voz do Brasil. Boa noite.

0: daqui a pouquinho. Noite da Onda.
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0: Onda Livre, boa noite. A partir de agora tem eu, Thiago Marquezine.
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0: 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Tá com tudo.
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0: É, Noite da Onda que está no ar pra você em 105,3. Vamos juntos?

até meia-noite, sempre com as melhores músicas pra você que tá ligado por aqui. Obrigado pelo seu carinho, por estar com a gente aqui na Onda Livre 105,3. Pra começar a noite da Onda, bem demais, solta aí, produção.

0: fechando nossa primeira sequência. Bora para um rápido intervalo. Volto já, rapidinho. 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
0: 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Tá na onda, tá com tudo, já estamos de volta e bora seguir por aqui. Solta aí, produção, essa é boa demais.

0: Onda Livre, boa noite, 9h46.
1: Ei, Vini Drummond, mais uma vez, se preparando pro...

0: Fechando mais uma sequência, aquele intervalo rapidinho, já já tem muito mais aqui na sua Noite da Onda.
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1: Onda Livre, boa noite. Por aqui segue Thiago Marquezine e vamos juntos até a meia-noite.
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1: Abrindo mais uma hora com as melhores músicas pra você. Essa é a sua noite da onda. Lembrando que a partir das 11 horas tem Onda Romântica. Bora que tem mais.
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0: Tchau. Fica com Deus.
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0: fechar mais uma sequência esperta, aquele rápido break. Você não tira o ouvido do rádio, não sai daí não.
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0: 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Onda Livre, boa noite. Tá na Onda, tá com tudo. Já estamos de volta, ó. Já tá seguindo a Onda Livre no Instagram? @ Onda Livre FM. Nós estamos no Insta, hein? Deixa o seu seguir por lá e o seu like no fanpage facebook.com/Onda Livre FM. Combinado? Bora com mais sucessos.

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0: Tchan da Noite da Onda. E logo após o intervalo tem o quê? Onda Romântica pra você.
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0: Onda Livre, boa noite. Por aqui segue Thiago Marquezine. Vamos juntos até a meia-noite.
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0: Onda Romântica.
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0: Abrindo mais uma edição do nosso Onda Romântica por aqui. Bora falar de amor, bora mexer com o seu coração nessa noite gostosa que só tá começando. Onda.

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0: Fechando nossa primeira sequência com esse grande sucesso, o Onda Romântica volta já.
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0: De volta com mais músicas do Onda Romântica, seguindo em frente até a meia-noite. Tem mais músicas pra você.

0: Saideira deste Onda Romântica. Um beijo carinhoso pra você. Até amanhã.
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Onda Livre, bom dia, 1:32.

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0: Onda Livre, 2:31. Bom dia.
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2: A inflação se consolidou como a maior preocupação global no mês de abril, atingindo o topo do ranking em pesquisa realizada pela Ipsos em diversos países. Segundo o relatório, o aumento do custo de vida é o principal temor para 33% dos entrevistados no mundo, um terço, superando temas críticos como a violência e a desigualdade social. O cenário de instabilidade econômica é impulsionado por tensões geopolíticas internacionais e pela oscilação nos preços de energia, que mantém a pressão sobre o bolso dos consumidores em diferentes continentes. Enquanto o mundo olha para a economia, o brasileiro mantém o foco na segurança pública. No Brasil, o crime e a violência lideram a lista de preocupações, com 47% das menções, seguidos por corrupção e pelas deficiências no sistema de saúde. O relatório aponta ainda um leve declínio no otimismo da população brasileira, com uma queda de 3 pontos percentuais entre aqueles que acreditam que o país está no rumo certo. Especialistas avaliam que esse resultado reflete uma postura de cautela diante da falta de melhorias concretas percebidas no cotidiano no curto prazo. Da Rádio 2, Milena Abreu.
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0: Livre, 2h58. Bom dia!
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2: As fortes chuvas que atingem o Nordeste seguem causando impactos significativos. Na Paraíba, o governo federal reconheceu a situação de emergência em 30 cidades do estado. 28 municípios tiveram o decreto publicado nesta quarta-feira no Diário Oficial da União. Outras duas cidades, Bahia e Santa Rita, já haviam recebido reconhecimento nos últimos dias. Os municípios e o governo estadual já tinham decretado emergência em 31 cidades. Até agora, apenas o município do Conde, no litoral sul da Paraíba, ainda não teve o reconhecimento em nível federal. Segundo o Gabinete de Crise Interinstitucional do Governo do Estado, mais de 37.400 pessoas foram afetadas pelas chuvas em toda a Paraíba. As fortes precipitações também deixaram mais de 2.700 desalojados e 241 desabrigados. O Corpo de Bombeiros informou que já realizou 478 atendimentos e resgatou quase 400 pessoas em áreas de risco. A operação mobilizou quase 1.500 bombeiros, além de centenas de viaturas, embarcações, uma aeronave e drones. Com o reconhecimento da situação de emergência, órgãos estaduais podem adotar medidas emergenciais, como abertura de crédito extraordinário e auxílio financeiro às famílias atingidas. Agência Rádio Web, produção e reportagem, Cassie Balog.
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0: Onda Livre, bom dia, 3:34.
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2: A CEAGESP, que é a Central de Abastecimento de São Paulo, divulgou o balanço sobre o comportamento dos preços nesta semana. Estão mais caros, por exemplo, abacaxi, banana prata, cenoura, pepino, tomate carmen, agrião comum, couve manteiga e cebola nacional. No caso de itens como figo roxo, manga palmer, abobrinha brasileira, batata doce rosada, acelga, alface americana e amendoim, os valores estacionaram. Já entre os produtos que ficaram mais baratos na CEAGESP, dá para citar goiaba, laranja, mandioca, mandioquinha, escarola, cebolinha e coco seco. Da Rádio 2, Humberto Ferretti.
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0: Onda Livre, bom dia, 3:56.
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2: O preço do porco caiu com força até agora em 2026. Dados do CPEA indicam que em São Paulo, por exemplo, o animal vivo ficou 32% mais barato entre janeiro e abril. Nos primeiros dias de maio, após novas baixas, o quilo foi negociado na casa de R$5,30. A queda acontece mesmo com muito comprador de fora do país interessado na carne de porco brasileira. Acontece que a demanda interna é fraca, o que provoca sobra de mercadoria. Da Rádio 2, Humberto Ferretti.
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0: Onda Livre, 4h32 no Onda Sertaneja. Pra você ligado aqui na Onda, bom dia!
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2: Startups brasileiras têm até o dia 8 de maio para se inscrever no Prêmio Sebrae Startups 2026. Iniciativa que busca negócios inovadores com potencial de crescimento em áreas como saúde, educação digital, tecnologia verde e inovação financeira. A seleção nacional deve reunir até 4 mil empresas e terá etapas eliminatórias até a final, marcada para agosto durante o Startup Summit em Florianópolis. O analista de inovação do Sebrae Nacional, Gabriel Póvoa, afirma que a proposta é aproximar startups do mercado e ampliar a visibilidade de soluções brasileiras.
3: Sabemos que a inovação ela só ganha força quando ela é reconhecida e conectada ao mercado. E o Prêmio Sebrae Startups nasceu exatamente para isso, premiar soluções brasileiras que se destaquem pela sua escalabilidade, viabilidade e impacto.
2: Além da premiação principal, as startups selecionadas terão acesso a capacitações, conexões com investidores e apresentações para especialistas do setor. Segundo o analista de inovação do Sebrae Nacional, Gabriel Póvoa, o prêmio também funciona como uma vitrine para aproximar startups brasileiras de mercados nacionais e internacionais.
3: Participar do prêmio, então, é a sua chance de conectar o seu negócio a uma vitrine nacional, garantindo desde conexões estratégicas com mercados nacionais e internacionais, até prêmios que chegam a R$300 mil para a grande campeã, fora várias premiações que acontecem ao longo do caminho. Então, você tem que enxergar essa jornada como uma grande oportunidade de um degrau para o seu crescimento.
2: As inscrições são gratuitas e podem ser feitas pela plataforma Sebrae Startups. programas.sebraestartups.com.br. Agência Rádio Web, produção e reportagem, Virgínia Alves.
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2: Onda Livre, meus compadre, bom dia pra você, meu companheiro. Estamos chegando no batidão, mais uma edição do Memória Sertaneja. Rapaz, o tanto que é bom estar aqui com vocês, né? Madrugada bruta demais da conta, você já tá preparando pra mais um dia de labuta, graças a Deus, né, meu compadre velho? Porteira que ela vai abrindo, o nosso Memória Sertaneja tem sempre uma ofertagem dos amigos do Jardim São Pedro Supermercados. Vai estar feliz demais de poder já começar trazendo essa cantina linda pra vocês, rapaz. Isso aqui é do tempo que seu Madruga devia só aluguelzinho lá no Chave, ó. Apreciei, bom dia pra você.
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0: Onda Livre 5 e 6, dia pro cê Malacabar.
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1: Onda Livre, agora 5:14, Tiguera. Um ótimo dia!

0: 5h21, dia chamegoso pra todo mundo aqui na Onda.
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0: Onda Livre, 5:27, um ótimo dia pra todo mundo.
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0: Onda Livre 5 e meia, pro cê, um bom dia, até rimou, hein?
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0: Pode, meus compadres, tá na onda, tá com tudo. 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
2: Atenção, se você é dono de veículo automotor, a Volkswagen está convocando motoristas de 5 diferentes modelos de carros para recall. Um defeito no software de partida atinge Polo, Virtus, Nivus, T-Cross e Terra e precisa ser corrigido. De acordo com a fabricante, ao todo, cerca de 118 mil veículos dos modelos citados, fabricados entre 2020 e 2026, precisam da correção. Por se tratar de recall, o conserto é gratuito e pode demorar até 2 horas. Se você é dono de um veículo dos modelos envolvidos no chamado, a orientação é acessar os canais oficiais da montadora e verificar se o chassi do seu automóvel está na lista dos que precisam de reparo. Da Rádio 2, Milena Abreu.
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0: Sobre 5 horas 47 minutos, pro ser madrinhado aqui na Onda. Um ótimo dia!
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0: Onda Livre, companheirada, falta 10 minutos para 6 da manhã. Tá na hora aí, menino, bom dia.
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2: Recentemente, o caso da influenciadora brasileira Débora Rocha mordida por um cachorro nos Estados Unidos acendeu alerta para imprevistos durante viagens internacionais. Débora viralizou ao relatar que recebeu uma conta de $17 mil, equivalente a R$84 mil, após atendimento médico em Orlando, onde foi cobrado o custo da vacina contra a raiva e a medicação após a mordida. No entanto, as despesas foram cobertas pelo seguro viagem. Nelson Emiliano, presidente da Comissão Atuarial da FenaPrev, a Federação Nacional de Previdência Privada, explica que as emergências médicas são comuns e merecem atenção em viagens para o exterior.
3: Os imprevistos mais comuns cobertos pelo seguro viagem são emergências médicas e odontológicas, uma cobertura de custos com consultas, hospitalização e tratamentos de urgência, problemas com bagagem, indenização em caso de extravio, roubo, furto ou danos às malas, logística de voo, reembolso de despesas, alimentação e hospedagem por atraso ou cancelamento de voos, além de custos com remarcação de passagens, retorno antecipado ou repatriação, custo de transporte para a volta ao país de origem por motivos de saúde, regresso sanitário ou falecimento.
2: Nas redes sociais, a influenciadora brasileira explicou que cada uma das duas doses de vacina contra a raiva que ela teve que tomar custou $2.500, além de $5.000 pela consulta, mas como havia feito um seguro saúde, não teve que arcar com as despesas.
4: E aí, a moça da escola falou que poderia deixar essa dívida lá e o seguro iria entrar em contato, essa dívida seria zerada sem eu precisar fazer nada. Ou eu pagava. E tipo assim, pra deixar tudo certo, a primeira opção que a gente tava pensando era pagar e depois pedir pro seguro reembolsar. Sendo que quando foi no segundo dia que eu fui no hospital e a mulher falou que tudo tinha dado $17 mil, mas a lição que fica é: nunca chegue perto de cachorros estranhos fora do Brasil. Outra, tenha um seguro viagem sempre que você for viajar, caso você queira trocar em cachorros alheios.
2: O seguro viagem cobre assistência médica 24 horas, odontológica, hospitalar, cancelamento de voos, extravio de bagagem e repatriação, além de ser obrigatório para entrar em muitos países. Para mais conteúdos como este, acesse o site Notícias do Seguro. Agência Rádio Web, produção e reportagem, Karina Chagas.
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0: Onda Livre, faltando um para seis. Bom dia para você.
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0: Onda Livre, 6:16. Um ótimo dia pra todo mundo, Capiauzinho do Mato.
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2: O Ministério Público do Trabalho afirmou que a contaminação por mercúrio é uma grave violação de direitos trabalhistas e uma emergência de saúde do trabalhador, especialmente em áreas de garimpo na Amazônia. O debate aconteceu na Comissão da Amazônia e dos Povos Originários e Tradicionais da Câmara dos Deputados e discutiu os impactos do uso da substância em trabalhadores, no meio ambiente e na sociedade. O procurador do trabalho, Eduardo Sidney Serra Filho, explicou que a contaminação por mercúrio está diretamente ligada à precarização das condições de trabalho, especialmente no garimpo.
3: A contaminação por mercúrio é também e fundamentalmente uma questão de saúde do trabalhador e de condições laborais. A degradação ambiental pelo uso do mercúrio é simultaneamente degradação do ambiente laboral.
2: O procurador do trabalho também chamou atenção para a vulnerabilidade de populações indígenas, ribeirinhas e quilombolas, que são frequentemente expostas aos impactos do garimpo ilegal.
3: Estamos diante de uma tragédia socioambiental de grandes proporções, mas que acaba ficando invisibilizada e reflete uma expressão contemporânea de uma colonialidade que persiste. Populações indígenas, Yanomami, Munduruku e tantas outras, são as mais gravemente afetadas pela contaminação pelo mercúrio. E não apenas como vítimas ambientais, mas também como trabalhadores em situação de extrema vulnerabilidade nas cadeias do garimpo.
2: Além disso, o procurador do trabalho alertou para a subnotificação dos casos de contaminação e defendeu a adoção de políticas públicas integradas que envolvam a vigilância em saúde do trabalhador, formalização das relações de trabalho, proteção dos direitos indígenas, controle da cadeia do ouro e do mercúrio e o cumprimento de tratados internacionais. 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Produção e reportagem, Rafael Silva.
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2: Em um mercado de trabalho cada vez mais dinâmico e competitivo, empresas buscam profissionais capazes de se adaptar, liderar e resolver problemas, competências que nem sempre estão no currículo, mas que fazem toda a diferença no dia a dia corporativo. De acordo com o relatório da Zig Recruiter, 93% das companhias afirmam que durante um processo seletivo, as habilidades interpessoais são tão importantes quanto a formação técnica dos candidatos. Um exemplo é a maternidade. Mais do que uma transformação pessoal, esse período pode impulsionar habilidades como gestão de tempo, resiliência, empatia e tomada de decisão, tornando as mulheres ainda mais preparadas, não apenas para os cargos que já ocupam, mas também para os novos desafios profissionais. Débora Rodrigues, especialista em recursos humanos e integrante do Grupo Temático de Gestão de Pessoas no CRAMG, Conselho Regional de Administração de Minas Gerais, fala sobre como as empresas podem reconhecer e valorizar as competências adquiridas na maternidade.
3: Pode ser feito incorporando avaliações comportamentais mais estruturadas no processo seletivo, criando espaço seguro para que essas habilidades estejam evidenciadas no processo seletivo. Além disso, políticas de retorno ao trabalho, programas de mentoria, trilhas de carreira mais flexível, ajudam a transformar esse momento em uma vantagem competitiva, não só para a mulher, mas para a própria empresa.
2: Para a especialista em recursos humanos, mulheres que passam pela maternidade tendem a desenvolver um perfil mais adaptável a constantes mudanças no ambiente corporativo.
3: Diferente do que muitos pensam, a maternidade não deixa as mulheres mais sensíveis ou mais suaves como líderes. Isso é um rótulo que deve ser tirado. Maternidade, ela fortalece uma liderança, tornando-a mais humana, com maior capacidade de leitura de contexto, porque a liderança após a maternidade, ela tende a ser mais consciente e estratégica. Esse perfil, ele deixa de ser um diferencial e passa a ser necessário nas organizações.
2: Reconhecer a maternidade como uma fonte de desenvolvimento de competências é um passo essencial para as empresas que desejam construir equipes mais diversas, eficientes e preparadas para os desafios do futuro. Agência Rádio Web, produção e reportagem, Priscila Mendes.
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0: Tá livre com o Padre Velho, findando as labutas do Memória Sertaneja, meus amigos, Urso e a Soraya, por aqui no 105,3, né? Seguinte, cabocada, pois o intervalo Onda Sertaneja chega com tudo, rapaz. Ó, e presta atenção, esse intervalo aqui tá cheio de dica bacana pra você, hein?
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2: Onda Livre, meus patrão, bora lá então, 7h05, Onda Sertaneja chegando com tudo por aqui, bruto do bruto, daquele jeitão que você aprecia e que você merece, né? Com todo o esmero, Onda Sertaneja chegando para mais uma manhã, amanhã de sexta-feira, 8 do mês do maio, de agora até as 9 da manhã, estaremos prosseando por aqui com os nossos amigos do Jardim São Pedro Supermercado, sempre também, patrocinador oficial aqui do nosso programa, né, rapaz? 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Nós já começamos aqui trazendo pra vocês destaque do Modão da Onda, que é pra já começar com a brutalidade máxima por aqui, ó.
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0: Compadre, 7:18, Felipe, o Falcão, Teodoro e o Sampaio, aqui na Onda Porco Surto. 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
0: Onda Livre Cavalcada, 7:23, bom dia.
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0: Onda Livre, meus compadre, tá na onda, tá com tudo. 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
1: Valeu, meu compadre. Agora 7h25. Bom dia pra você, Bruto Véi. O Renato aqui participando com a gente. Fala, Capião. Abração pra você, Bruto Véi. Meu amigo Dimas. O Guilherme também. Os amigos da mecânica do Dimas estão curtindo nesse momento também. Trabalhando, já preparando um dia de labuta bruta e curtindo aqui a onda. Agradecida aí demais, né? Muito bem. 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Muito bom, mais uma dica bruta, rapaz. Quero mandar um bom dia muito especial aqui também aos meus amigos lá do Arroz e Feijão, Rei do Prato, o meu amigo o Paulo e toda a equipe lá do Rei do Prato, tá sempre aqui curtindo a onda. Obrigado, Andressa, também, toda a famiagem Rei do Prato, obrigado, turma. 7h27, chegando mais cantiga por aqui, hein? Se você erguer o volume, que essa aqui é bruta. Chitão e o Chororó, mais o compadre Daniel. Aí fica bom, hein?

0: agora, 38 minutos. Bom dia pra você, Bruto Velho. Fernando e o Fabiano e também o Panda por aqui no 105,3. Com os nossos amigos da Disque Farma Piracicaba, sempre com nós por aqui também no Batidão. Daqui a pouquinho tem a dica da Disque Farma pra você que tá dormindo mal aí, né? Tá perdendo noite de sono. Daqui a pouquinho tenho essa dica maravilhosa pra você também, rapaz. Vou dar um bom dia especial aqui. Meus amigos lá do Pai Nosso também, do Empório Pai Nosso, meu amigo Felipe, a dona Fátima, o seu Mauri. 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Um abraço pra toda a equipe HZB também, sempre curtindo a onda, sempre junto com nós. 7:38, é hora de moer as palavras. Presta atenção, tá cheio de dica bruta aqui, ó.
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15: 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Vamos lá, livre, meus patrão. 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

Vamos dar livre, meus compadres. 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

0: Onda Livre, Cabocada, Bruno Tata na Onda, tá com tudo. Vamos falar de festança, vamos falar da festa mais sertaneja da cidade do São Pedro. Vem aí a festa do São José, 15, 16, 17, 22, 23, 24, agora do mês do maio, rapaz. Festa maravilhosa, uma festa pra famiagem. O Padre Beto preparou com toda a sua equipe, toda a comissão, essa festa linda que tem o carimbo da Livre pra você se divertir. Aqui na Onda você vai ficar sabendo de tudo dessa festança, de todos os detalhes, quermesse todos os dias. Aquele show maravilhoso, o tradicional bolo de São José. Vou tapar lá no dia 16. 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Estaremos por lá e esperamos você.
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0: 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Onda Livre, 8:01, bom dia!
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Jeitão que eu se apressei, arrancando a calça pra cabeça e a meia sem tirar a bota, né? 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Com nós sempre, nossos amigos do Jardim São Pedro, mercado sempre por aqui, patrocinador oficial do nosso programa, nós vai prosseguindo e nós vai proseando junto com vocês, sempre aqui na onda, né? Daqui a pouquinho eu tenho mais dica pra você, agora 8 horas e 5 minutos, tá chegando o Zezé do Camargo, apreciei.

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13: Elimine os hábitos prejudiciais. Ter consciência de que os hábitos ruins prejudicam a saúde é o primeiro passo para uma mudança substancial rumo a uma vida mais saudável. Dormir e se alimentar bem, fazer atividade física regularmente, são algumas das iniciativas básicas para essa mudança. Substituir hábitos ruins por bons faz parte de um processo de reeducação. Especialistas indicam que apenas eliminar um pensamento não significa que deixamos de pensar em certa coisa. Por exemplo, se a pessoa quer parar de fumar, não adianta apenas falar para si mesmo que não vai mais fumar. O cérebro continua a visualizar o cigarro e o corpo sente a dependência química que o cigarro produz. O ideal é substituir, por exemplo, o cigarro por uma bala e o álcool por água.
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5: Valeu, meus compadres, 8 horas 24 minutos. Bom dia, Bruto Velho. 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

0: Vamos lá, meu compadre. 8:37, Vitor Léo, companheiro, apaixonado, chameguiz, vamos por aqui. 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
0: Olha, meus compadre velho, já estamos de volta. O nosso Onda Sertaneja, rapaz. Semana que vem começa aí pra vocês, já tá chegando, né? Na verdade, dia 15, né? Começa aí sexta-feira, festa do São José, festa linda com carinho, Onda Livre. Meus amigos, o seu Jim vai estar por lá também, rapaz. Vamos contar tudinho pra vocês. Inclusive, na semana que vem tem a presença aqui do Padre Beto, que nós vamos trazer o Padre Beto pra estar falando mais da festança do São José com carinho, Onda Livre. Abraço a todos os voluntários e a toda a comissão organizadora da festança. Com a gente, os amigos do Jardim São Pedro Mercado, vai estar com a gente também na festa São José, né? 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

0: La livre cu o padre, 9 ora. Edson Cudi, só que na onda, papel do homem pra findar as labuta do nosso Onda Sertaneja. Volto logo mais à tarde, se Deus nosso Senhor Jesus Cristo assim abençoar e permitir, no nosso Rancho da Onda, meu patrão. Fiquei com Deus. Vem aí a festa da manhã com o Thiago Marquezine, Bruto do Bruno.
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7: Onda Livre, bom dia, 9:06 e a festa da manhã está no ar em 105,3. E aí, minha gente, bom dia! Sextou, que maravilha, hein? Hoje, 8 de maio de 2026, mais uma edição da nossa festa chegando a partir de agora pra você aqui na Onda, com muito mais sucessos, muito mais alegria, depois de uma manhã muito bem comandada, um início de manhã muito bem comandado pelo meu caro querido amigo Sheba Show. Eu estou chegando, Thiago Marquezine, a partir de agora, na festa da manhã, com muito mais sucesso pra você. Você, meu convidado, minha convidada, a ficar em sintonia comigo por aqui, porque nós vamos até a 1 hora da tarde. A festa vai ali até o meio-dia. A partir do meio-dia tem o nosso Na Onda da Saudade e aí a gente segue até a 1 hora da tarde curtindo os clássicos da música sertaneja. 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Sexta-feira realmente recheadíssima de prêmios dos bons. Então, perde tempo não. 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Fácil. 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E boa sorte pra você. Fique à vontade. Bora começar bem demais com a nossa mensagem do dia.
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7: E a sexta-feira chega trazendo aquela sensação de fechamento, mas ela não precisa vir acompanhada de pressa. Nem tudo hoje precisa terminar para a semana ter valido a pena. Olhe para o que foi feito com mais gentileza. Entre acertos, ajustes e dias difíceis, você continuou. E isso também é dar conta de tudo. Hoje é um bom momento para concluir o que é essencial, desacelerar a mente, deixar de lado o excesso de cobrança consigo mesmo. O descanso começa primeiro na forma como você encerra o ciclo. A sexta não pede perfeição. Pede consciência sobre o que vale levar e o que já pode ficar. Feche a semana com leveza. Você não precisa carregar tudo adiante. A festa da manhã está no

Onda Livre, bom dia, 9h21, aqui na Festa da Manhã. Admita, Elson, de Matheus Caon, Laona Prado, teve Zé Felipe, Ana Castela, Sua Boca Mente, Maiara e Maraíza, Quem Sente Saudade Sou Eu. São os primeiros sucessos que nós vamos curtindo juntinhos por aqui, a Festa da Manhã. Realmente só começando com tudo nessa manhã gostosa de sexta-feira. Maravilhoso sextou, finalmente, né, meu povo? Início de semana nós estávamos reclamando, né? Que a temida semana com 5 dias úteis chegou depois de 2 semanas passadas com feriado. Adão, né? Mas aí, ó, já chegou mais um sextou, esse tempo que passa rápido demais, né? Deixa eu mandar um beijão pra turma que tá comigo já aqui no WhatsApp da Onda, participando. Alô, meu querido Evandro, como estamos? Bom dia, sexta-feira abençoada pra você, pro filhote aí também, pra toda a turma. Obrigado pela participação, Evandro. Um abração pra você, viu? Obrigado sempre pela sintonia, por estar junto com a gente. Bom dia especial aqui pra minha querida Netuza, tudo bem, Tuza? Sextou, né? Beijo carinhoso pra você, obrigado pelo carinho sempre, minha amiga, ótima sexta-feira pra ti. Quem mais? Bom dia, Tiago, sextou e um feliz dia das mães pra todas as ouvintes. Tarsila do Bairro Campestre, valeu, Tarsi, uma sexta abençoada pra você aí também, toda a turma do Bairro Campestre, obrigado pela sintonia, sextou, vamos que vamos. Deixa eu ver quem mais tá comigo por aqui, meu querido Joaquim, fala, Joca, como é que estamos também, meu queridão? Um abraço pra você, Joaquim, obrigado sempre pela sintonia, por estar junto com a gente aqui na Festa da Manhã também. Bom dia, Tiago, toca Henrique e Juliano pra mim, manda beijos a todas as mães guerreiras e empoderadas, feliz dia das mães, valeu, minha querida Diana, sempre na sintonia também, super bom dia pra você, um feliz dia das mães, um beijo no seu coração, Diana, obrigado sempre pela sintonia, por estar junto com a gente, você era que também tá sempre curtindo aqui a programação da festa, viu? Beijo carinhoso. A minha querida Márcia Nazato também já deixou o bom dia dela por aqui no WhatsApp da Onda. Tudo bem, Marcinha? Sextou, hein? Abençoada sexta-feira pra você também. Obrigado por estar junto comigo aqui na festa. Quem mais? Alô, meu querido Júnior da Ovos Júnior. Um abração pra você, Junião, pra esposa, pros pequenos aí também, sempre junto com a gente. Um abençoado finalzão de semana. Boa sexta-feira pra ti, viu? Bom dia, Tiago. Sextou cheio de alegria. Falou e disse, minha cara querida Ivana. Boa sexta-feira pra você também, viu? Obrigado por estar comigo aqui na Festa da Manhã. Ô, Evandra, a bandida deve voltar logo mais, não tem previsão, viu? Tava pra ela voltar com a gente agora aqui no início de maio, mas ela vai precisar fazer mais algumas coisas lá, né, da área da saúde, exames, né? Ficar 100% pra poder estar de volta com a gente aqui na festa. Então, vai demorar um pouquinho mais, a gente pede um pouquinho de compreensão de vocês ouvintes. Também tô com muita saudade, né? A diferença demais, ela tá comigo aqui na bancada da Festa da Manhã, pra gente agitar, brincar, né? Mas paciência, a saúde precisa ser colocada em dia para depois ela voltar com tudo aqui, né? Super beijo, Evandro. Obrigado pela participação, viu? Vamos com as primeiras previsões astrais aqui na Festa da Manhã. Oi, Áries, tudo bem com você? Bom dia. Áries, a semana terminará com mudança no ambiente social. Solte a sua curiosidade nas relações e amplie sua rede. No trabalho, anote uma percepção sobre um colega ou a equipe e esclareça dúvidas. O orçamento mais organizado permitirá realizar um projeto pessoal. Negociações imobiliárias terão um andamento positivo. Invista em conforto. A cor para você, Áries, hoje é o verde. Touro, tudo bem? Bom dia. Lance um empreendimento ou assuma uma posição profissional de mais poder. O plano de carreira seguirá iluminado. Confie na sua percepção e firme alianças. Novos modelos de negócios serão atraentes nesta fase, que trará aprendizado e mais mobilidade. Vença a preguiça e movimente o corpo hoje, Touro. A atividade física melhorará o humor e o seu bem-estar. A cor para você hoje é o preto. Touro, tudo bem? Bom dia! Aliás, Gêmeos, perdão, bom dia. Viagem, conexão com pessoas de fora ou proposta de trabalho em outro lugar animarão o clima, Gêmeos. A semana terminará com surpresas e novidades imperdíveis. Negócios e novas relações surgirão repentinamente e poderão promover uma revolução em sua vida. No amor, a afinidade intelectual reforçará a união. Poder de atração em alta, Gêmeos. A cor para você é branco. E Câncer, finalmente, bom dia. A semana terminará com decisões sobre o futuro profissional e pessoal. Uma mudança se definirá e ampliará perspectivas. Espere por maior reconhecimento, poder e conquista na carreira nesta fase. Finanças compartilhadas trarão alívio e segurança. Uma renegociação, acerto de divisão ou decisão sobre investimentos conjuntos diminuirão pressões. A cor para você é o vermelho, Câncer. Daqui a pouquinho eu troco uma ideia com você de Leão, Virgem, Libra e Escorpião. Seguimos

0: vocês, Zanetti Cristiano, cadeira cativa. Por aqui também, menos é mais, champanhe. Bruno de Barreto com Country Beat, gerente da Sicredi, Jéssica Reis, Luiz Paulo e Léo, desejo de amar. Deixa eu mandar um beijão pra turma comigo no WhatsApp da Onda. Bom dia, tudo bem? Ótima sexta pra todos. Andréia, fala, minha querida Andréia, como é que estamos, hein? Beijo carinhoso pra você, ótima manhã por aí, obrigado pela sintonia. Oi, bom dia, sextou, Thiago. Falamos da agropecuária Zanetti. A Maria, o Edgar, está mandando um abraço. E a música especialmente é a programação para Daniela Zanetti. Pediu aqui um sucesso Bengala e Crochê da Maiara e Maraíza. Que bela pedida, hein? Deixa para nós que nós vamos rolar já na sequência para vocês aqui, com certeza, sucesso da Maiara e Maraíza, Bengala e Crochê, viu? Beijo carinhoso aí para toda a turma da Agropecuária Zanetti, a Maria, o Edgar, e um beijão para Daniela Zanetti. Valeu, minha gente, já já rola para vocês aqui, viu? Um beijo aqui para minha querida Liliana de Rio Claro. Bom dia, Thiago. Toca o sucesso, música Mãe de Rick Renner, para todas as mães. Essa a gente vai tocar na Onda da Saudade, viu, Liliana? É uma boa pedida também para a gente matar a saudade, hein? Liliana de Rio Claro, um dia abençoado para todos. Beijos, beijos, beijos. Valeu, viu? Quem mais comigo por aqui? Bom dia, Thiago. Ótima sexta-feira para você também, minha querida Yara. Obrigado pela participação também de todos os dias na sintonia comigo aqui na programação. Beijo, beijo, beijo. Seguinte, vamos com mais previsões astrais que eu falo com você agora de Leão. Bom dia, Leão. Associações ganharão profundidade. Uma conversa séria com par, sócio ou colaborador trará uma definição esperada há tempos. Negociações profissionais avançarão positivamente nesta fase, que trará sucesso nos empreendimentos e maior visibilidade na carreira. Será um ótimo momento para renovar o ambiente social e alargar os horizontes. Leão, a cor para você é o branco. Virgem, bom dia. Soluções inesperadas beneficiarão a saúde e aumentarão sua disposição. Ajustes simples na alimentação, ferramentas de trabalho ou atividade física trarão mais bem-estar hoje, Virgem. No trabalho, uma sacada genial otimizará o seu tempo e aumentará o seu prestígio. Mude o estilo de vida e descubra outros prazeres, Virgem. Novidades de longe motivarão uma viagem. A cor é o preto. Oi, Libra, tudo bem? Novidade dos filhos ou do par, planos de viagem e projetos autorais darão um colorido especial ao seu dia. Espere por reconhecimento merecido no trabalho e nas parcerias. Alguém de longe ou de outra cultura falará ao coração. Se estiver em busca do amor, construa relações de confiança e se estabilize. Poder e prestígio em alta, Libra. A cor para você é o azul. E Escorpião, bom dia. Conversa com alguém da família ou do passado renovará sentimentos. A semana terminará com transformação de velhos padrões emocionais e mais leveza nas relações. Decisões sobre o patrimônio, moradia ou de uma reforma na casa serão tomadas com maior segurança. Viagem a dois inaugurará uma fase de mais confiança e prazer no casamento, Escorpião. A coruja é o amarelo. Daqui a pouquinho eu falo com você de Sagitário, Capricórnio, Aquário e Peixes, porque agora aqui na Festa da Manhã nós vamos de novidade. Na ponta da linha para falar com a gente, meu caro querido amigo Sheba Show, direto do Jardim São Pedro Supermercados. Diga lá, Shebão, bom dia para você, meu querido.
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0: Onda Livre, bom dia, 9h49, Tiaguinho, manda um som aqui na Festa da Manhã pra você. Sucesso também de Felipe Araújo, Estranho de Novo, Maiara e Maraísa, Bengala e Crochê. Essa era Maiara e Maraísa, especialmente pra turma lá na Agropecuária Zanetti. Vai especialmente para nossa querida Daniela Zanetti. Valeu demais, gente. Obrigado pelo carinho, viu? Vamos pro intervalo. Na volta eu trago as últimas previsões astrais, mas agora tem informação.
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0: Previsão do tempo para hoje, neste momento aqui na Casa da Onda, 26 graus, marcando nos termômetros aqui na nossa programação, na Casa da Onda, na verdade, né? E segundo as informações do site Clima Tempo, teremos uma sexta-feira de sol, realmente, com muitas nuvens, períodos de céu nublado e noite com muitas nuvens. A máxima hoje, 31 graus. As informações são do site Clima Tempo para toda Piracicaba, São Pedro e região.
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13: Bom dia!
12: Bom dia, bom dia, são 9h56, estamos de volta, deixa eu mandar mais beijos aqui pelo WhatsApp da Onda, galera comigo ligadaça, bom dia, tudo bem? Mando alô pra Ana Paula e o Mário de Jumirim, toca sucesso do Jorge Matheus, O Que É Que Tem, que belíssima pedida, hein? Adoro essa música, quem é que não curte um Jorge Matheus, hein? Deixa pra nós que nós vamos rolar com certeza por aqui esse sucesso na programação, fechou? Deixa eu mandar um beijão também aqui pro meu querido Edu, a esposa Mara em São Pedro, meu querido Mula, sextou Mula, como é que estamos, hein? Abração pra você aí, obrigado pela sintonia, por estar ligadaço com a gente também aqui na programação, viu? Vamos em frente com mais sucessos aqui em 105,3. Curtir Jorge Matheus?

Patrícia Manoela chama o Samu, por aqui também, Felipe Rodrigo, ignora aí o sucesso de Jorge Mateus, o que é que tem? Vamos com as últimas previsões astrais que eu fiquei devendo aqui na programação, tenho que falar com você de Sagitário agora, bom dia. Sagitário, a semana terminará com surpresas gostosas, novidades instigantes e bons motivos para comemorar. Mudanças na maneira de se comunicar terão efeito positivo nas relações próximas e nas redes. Divulgue o trabalho, renove conceitos, fique por dentro das novas tecnologias. Um projeto autoral decolará hoje. Assuma hábitos saudáveis e fortaleça a saúde. A cor para você é o preto. Capricórnio, bom dia. Fique de olho em uma oportunidade financeira que poderá surgir repentinamente. A semana terminará com bons negócios e visão mais clara dos investimentos. Cobre pelo seu trabalho sem constrangimento, mesmo com o desafio de conciliar demandas da família com os planos do casamento. Bases materiais e afetivas seguirão fortes e firmes. A cor para você é o azul, Capricórnio. Oi, Aquário, bom dia. Mude o visual, renove sua imagem, fortaleça a autoestima e realize desejos. A semana terminará com decisões pessoais importantes, muito brilho, animação, momentos intensos no amor. Conte com grande magnetismo e poder de atração. A partir desta tarde, uma virada de energia trará segurança nas escolhas. Prazer, paixão e poder em alta, Aquário. A cor para você hoje é o verde. E peixes, finalmente, bom dia. Desacelere, solte a imaginação, anote os sonhos, vá fundo na terapia e se prepare para revelações importantes. As melhores soluções virão em momentos de pausa e relaxamento. A intuição estará aguçada, confie na voz interior e não desista dos seus planos. Saiba quando silenciar e quando insistir em negociações. Mudança de atitude evitará um conflito. E a cor é o vermelho. Amanhã e todos os dias aqui na festa tem as previsões astrais para você ligado aqui na Onda. Vamos de Eli Just, Insônia da Madrugada.

0: Onda Livre, bom dia, 10h19.
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0: Onda Livre, bom dia, 10h23, aqui na festa, Jads e Jadson, Planos Impossíveis, teve Felipe Araújo, Henrique Juliano, Manafalsa e Péricles com Ana Castela, Simplesmente Acontece. E aqui a gente fecha mais uma sequência pra você. E é o seguinte, vamos de sorteio? Promoção faz um Pix em Onda.
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0: Muito bem, saindo R$150 aqui agora na Onda, na promoção faz um Pix em Onda, vai pra você. Michele Lodi, final do telefone 94 do bairro Policê, em Piracicaba, faturou R$150 da promoção faz um Pix em Onda. 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Se liga aí no seu WhatsApp que a produção vai entrar em contato com você para combinar aí a transferência para sua conta, fechou? 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Vamos seguindo em frente à programação. 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
4: Onda Livre, bom dia, 10h27.
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14: Onda Livre, bom dia pra você. Já estamos de volta com mais Festa da Manhã. Bora abrir aqui mais uma sequência, sempre com as melhores músicas. Fica comigo, bora curtir essa com Juan e Leandro. Foto no Pijama.

0: Israel e Rodolfo com Mari Fernandes. Seu brilho sumiu. É mais uma pra você aqui na programação. 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Bora curtir Marília Mendonça, Leão.
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0: Onda Livre, bom dia, agora 11:06.
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0: Onda Livre, bom dia. Por aqui segue Thiago Marquezine. Vamos juntos até 1 da tarde.
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16: 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Bora abrir mais uma sequência pra você com os melhores sucessos aqui na programação. Bora em frente, Gleber Cauã, Matheus Vargas, Desocupa.

0: É imperfeita, Bia Frazo, aqui na programação da nossa festa da manhã, sempre com muito mais sucessos pra você. Lembrando que daqui a pouquinho, a partir do meio-dia, tem o nosso Na Onda da Saudade. Agora quem canta é Paulo Fernandes, Amar de Novo.
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1: Onda Livre, bom dia, agora 11:25.

0: Corpo e Alma, Bruno e Marrone, hoje às 10, estou virando mais intervalo, fica comigo, a festa da manhã volta já.
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10: Onda Livre, bom dia, agora 11:34.
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Onda Livre, bom dia pra você. Já estamos de volta na programação da festa, abrindo mais uma sequência. E vamos em frente, tem muito mais músicas chegando por aqui. Felipe Rodrigo, Ignora!

0: Danilo e Davi não mexe nas minhas gavetas e as melhores músicas pra você estão aqui na onda. Vamos em frente com Edson Hudson, foi você quem trouxe.
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0: Onda Livre, bom dia, 11:52.
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0: Coisa Mais e Natan pela última vez. E a festa da manhã fecha essa edição por aqui. Gente, sempre com muito mais sucesso, você fica comigo, que daqui a pouquinho, depois do intervalo, tem mais uma edição do nosso Na Onda da Saudade.
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0: 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Agora 11:58.
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0: Onda Livre, boa tarde. Por aqui segue Thiago Marquezine. Vamos juntos até a 1 da tarde.
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0: Mais uma edição do Na Onda da Saudade chegando para você aqui na programação, hein? Sempre com boas recordações, nós vamos viajar no tempo a partir de agora com os clássicos do sertanejo. Vamos curtir César Benatti e Fabiano para começar no Rancho Fundo.
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0: Leandro Leonardo, Horizonte Azul, para fechar nossa primeira sequência do Na Onda da Saudade. Fica comigo, tá? Eu volto já já com muito mais para você.
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25: Onda Livre, boa tarde, estamos de volta abrindo mais uma sequência do nosso Na Onda da Saudade, com as melhores músicas. Nós vamos curtir agora Leonardo, Bruno e Marrone, A Rotina.

0: Chororó, que moda boa do nosso Na Onda da Saudade, hein? Vamos juntos ainda até a uma, daqui a pouquinho a partir da uma da tarde tem o Guina Santos chegando pra comandar a tarde da onda. Agora tem Edson Hudson, porta-retrato.
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0: Juliano César, solidão, a saideira do Na Onda da Saudade. Obrigado pelo seu carinho, da sua companhia, um beijo carinhoso pra você e até amanhã. Na sequência vem o Guina Santos com a Tarde da Onda.
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17: Onda Livre, boa tarde. A partir de agora tem Guina Santos.
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17: Seja muito bem-vindo aqui na programação. Vamos juntos a partir de agora até as 5 com muita música e alegria para você. Daqui a pouquinho chega a primeira edição da Super Onda para você, a primeira super sequência com as melhores músicas. E é claro, você participando sempre das melhores promoções através do site ondalivre.com.br, também pelo app, Face ou Insta da Onda. E siga a Onda Livre, né, no Instagram, @OndaLivreFM. Bora começar muito bem? Boa tarde!

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A partir de agora, ingressos para conexão 1h24. Vou aproveitar, buscar um cafezinho, volto já.

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0: popular brasileira na tarde 105. Jorge Vercillo, Mondaliza 1h49. Daqui a pouco mais uma seleção de só samba. Já já.
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0: A Câmara dos Deputados aprovou uma medida que prevê a renovação automática da CNH para motoristas sem registro de multas dentro de um ano. Caso implementado, o texto define que, para usufruir desse direito, os motoristas deverão estar inscritos no RNPC, que é o Registro Nacional Positivo de Condutores, que beneficia condutores que não cometeram infrações de trânsito sujeitas à pontuação nos últimos 12 meses. Além da nova medida, o cadastro do RNPC já oferece descontos em tributos, pedágios, estacionamentos e seguros, além de prever a renovação sem custos da carteira de motorista. Olha que bacana, hein? Então se inscreva no RNPC, no Registro Nacional Positivo de Condutores, e ande na linha, viu? Devagarzinho, para não tomar nenhuma multa. Aí você vai ter benefícios. Faltando 10 para as 2. Boa tarde.
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2: Boa tarde pra você. Boa tarde, ouvintes da 105 FM. Domingo tem um jogo entre dois times que todo torcedor gosta. Tem simpatia. No interior de São Paulo, vão duelar Mirassol contra a Chapecoense. Jogo acontece 6:30. É o Campeonato Brasileiro. Informações do futebol, trabalhos técnicos de Caio César, Márcio Torvano.
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só alegria, Sessão Muniz, o Sessão canta muito, sem perceber. Essa fez sucesso. E você relembrou aqui na tarde 105. É a nossa sexta-feira, 8 de maio. Hoje é o Dia Nacional do Turismo, comemorando hoje, em 8 de maio. Sabia disso? Dia Nacional do Turismo. A data tem a finalidade de promover e homenagear a prática do turismo entre os brasileiros, conscientizando a população das diversas belezas naturais e culturais que formam o Brasil. Este dia ainda lembra a importância de conhecer e respeitar as leis de cada nação e cultura antes de viajar como turista. De acordo com a Organização Mundial do Turismo, a viagem é caracterizada como turística quando um ou mais indivíduos viajam para fora de seu ambiente residencial entre um período de 24 horas a 120 dias, sem exercer qualquer tipo de atividade profissional, sabia? Os brasileiros ainda comemoram o Dia Mundial do Turismo em 27 de setembro, que incentiva a prática do turismo internacional com o intuito de fazer as pessoas conhecerem novos lugares, culturas e sociedades. Um abraço a você, turista. Dia Nacional do Turismo. 8 de maio também é o Dia do Profissional de Marketing. A data tem o objetivo de homenagear os profissionais responsáveis em criar e vender ideias, além de desenvolver estratégias e projetos que ajudam a movimentar e a melhorar a competição no mercado de trabalho. Os profissionais de marketing devem também conhecer e identificar os vários perfis dos clientes de seus produtos, além de estarem informados sobre a situação do mercado para tentar achar a melhor forma de atender.

0: os artistas plásticos não são apenas reconhecidos por suas pinturas, mas também por fazer esculturas e demais instalações artísticas. Para um artista plástico, o domínio das técnicas artísticas é primordial para a produção de uma obra de arte. No entanto, mais importante do que a técnica está a criatividade e o talento, características que são consideradas por muitos como um dom de nascimento. Um abraço aos artistas plásticos, hoje também é seu dia. São as datas comemorativas nesta sexta-feira, 8 de maio, 2:30. Faço intervalo, volto já com o espaço do hip hop. Tem um clássico aqui dos Racionais MCs daqui a pouco.
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0: 12h48, 105, é só alegria, os mineirinhos do Jota Quest Amor Maior.
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0: Os microempreendedores individuais, os MEIs, devem declarar o faturamento de 2025 por meio da declaração anual do Simples Nacional. O envio é obrigatório e deve ser feito até o dia 31 de maio deste mês no portal do empreendedor. A declaração anual do Simples Nacional reúne informações sobre o faturamento do MEI ao longo de 2025 e indica se houve contratação de empregado no período. O envio é obrigatório, mesmo para quem não teve faturamento. O documento deve ser apresentado anualmente à Receita Federal para manter o CNPJ regular e comprovar que a empresa atua dentro das regras do regime, cujo limite de faturamento é de R$ 81 mil ao ano. 105.

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Onda Livre tá na onda, tá com tudo, fechando mais uma edição aqui da Super Onda, essa super sequência. Gente, tá de volta amanhã em duas edições aqui na Tarde da Onda. Fique ligado.

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0: Livre, boa tarde pra você, já de volta, vamos nessa, abrindo mais uma sequência aqui, segunda tarde, tem o Rancho da Onda pra você. 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Só você baixar aí no seu celular, também pode participar das promoções e fique ligado, boa sorte. Abrindo essa sequência, tem muito mais música, boa tarde.
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0: Frita na Onda tá com tudo, mais que sucesso passando por aqui na programação da Onda nessa tarde, hein? Daqui a pouquinho tem pra você aqui, é claro, mais sorteios das melhores promoções da Onda. Fica ligado e a gente vai seguindo com mais músicas. Boa tarde.
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0: Tchau. Fica com Deus. Ó.
1: Onda Livre, boa tarde pra você. Fechando aqui mais uma sequência, hein? Mas que sucesso aqui na sua tarde. Fica ligado, daqui a pouquinho tem mais. Daqui a pouco quero falar também das promoções pra você participar aqui em 105,3. 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
1: Onda Livre, tá na onda, tá com tudo, sempre as melhores músicas pra você aqui na programação da Onda Livre FM. 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

0: Onda Livre tá na onda, tá com tudo, sempre as melhores músicas pra você aqui na programação da Onda Livre FM. 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
1: Onda Livre, tá na onda, tá com tudo. Fechando mais uma sequência na melhor programação. Ótima tarde pra você em toda a cidade, em toda a região. Tá todo mundo ligado por aqui. Daqui a pouquinho tô de volta. Fique ligado.
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0: Onda Livre, boa tarde pra você, já de volta. Vamos nessa sequência caprichada com as melhores músicas. 5 da tarde tem o Rancho da Onda com o Sheba. E agora tem um sucesso que você gosta de ouvir. Boa tarde.
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11: Livre, tá na Onda, tá com tudo, muito mais música pra você aqui na sua tarde, a tarde da Onda. Você se liga aqui em 105,3, sempre com as melhores promoções pra você também, hein? Vem chegando mais música, boa tarde.

0: Onda Livre, tá na onda, tá com tudo, a minha última de hoje, fechando mais uma edição da tarde mais gostosa do seu rádio. Que perinha, acabou, mas tem muito mais pra você, porque o Sheba vem chegando com o Rancho da Onda até as 8, do jeito que você gosta, com as melhores músicas. Amanhã a gente se fala a partir da 1 da tarde. Beijo carinhoso e siga na sintonia.
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7: Valeu, Cabocada, estamos chegando mais uma edição deste nosso Rancho da Onda, compadre. Brutalidade máxima por aqui, sexta-feira, 8 do mês do maio, finalzão de semana bruto, é aqui na Onda Mês, e é por aqui que nós vai proseando até às 8 da noite neste nosso Rancho da Onda. Porteira que ela vai abrir, vamos começar muito bem, sempre com os nossos amigos do Jardim São Pedro Supermercado. Mercados. Bora apreciar, bora embretar a primeira cantiga. Tá chegando o Shelteló.

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0: Tá livre, compadre. 5:39, Biafrazo, aqui no nosso rancho. Bora lá de ofertagens. 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Abraçar os meus amigos também do arroz e feijão, rei do prato, meu amigo Paulo, toda a famiagem, toda a equipe, bom final de semana pra vocês, Bruto do Bruto, ó, e amanhã também, amanhã, você vai ter aqui no nosso Rancho da Onda, muito mais dica, muito mais informação e muito mais novidade, aguardem!
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22: Onda Livre, cabocada bruta, tá na Onda, tá com tudo. Vamos falar de festança, vamos falar da festa mais sertaneja da cidade do São Pedro. Vem aí a festa do São José, 15, 16, 17, 22, 23, 24, agora do mês do maio, rapaz. Festa maravilhosa, uma festa pra famiagem. O Padre Beto preparou com toda a sua equipe, toda a comissão, essa festa linda que tem o carimbo da Livre pra você se divertir. Aqui na Onda você vai ficar sabendo de tudo dessa festança, de todos os detalhes, quermesse todos os dias, aquele show maravilhoso, o tradicional bolo de São José. Vou tapar lá no dia 16. 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Festa do São José, vem aí com o carimbo da Onda, estaremos por lá e esperamos você!

0: Livre meus compadres, a banda Projeto Raiz, voltei ao passado e depois do intervalo tem a Ave Maria do Ram.
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0: Valeu, 5:57, boa tarde.
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0: Onda Livre, meus patrão, 6 horas em ponto. Ave Maria do Rancho da Onda.
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0: Da Livre News, compadre, 6h14, Juan Leandro, foto no pijama, boa, capiauzinho do vento, tá construindo ou reformando aí, porco sortou, conte sempre com a rede Construvip, por mod que tem sempre uma 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
15: 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E a hora certa.
16: Ali, 6:19 noite.
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32: Dê mais risadas. Você já deve ter ouvido que rir faz bem para a saúde. E na realidade faz mesmo. Especialistas apontam que dar boas gargalhadas gera bem-estar e relaxa. Isso porque, se produzir uma boa risada, praticamente a pessoa coloca todo o corpo para funcionar. Uma boa gargalhada pode ativar simultaneamente até 80 músculos. Sorrir melhora o fluxo sanguíneo e o bom funcionamento do seu coração. Consequentemente, elimina riscos de hipertensão e problemas cardiovasculares. Dar boas risadas ainda fortalece o sistema imunológico, aumenta a energia, reduz o estresse e a dor, entre outros benefícios. Sorrir faz tão bem para a saúde que entrou para o calendário das celebrações. O Dia Mundial do Sorriso é lembrado sempre na primeira sexta-feira do mês de outubro.
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8: Tô bem, cavocada, 6:25, tá chegando 7 de ouro.
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0: do Camargo, cada minuto, lá vem o Espadilha por aqui.
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0: sobre com o quadro Nosso Zap, Zanetti e Cristian. Amanhã tem mais trucado aqui, Capiá.
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0: Tá livre com o padre velho, Edson Cutsu, porta do retrato, rapaz. 7 horas em ponto e a voz do Brasil será retransmitida a partir das 8 da noite aqui na Onda com o padre velho. Daqui a pouquinho eu tenho dica da festa do São José que tá chegando, é a festa mais sertaneja, mais bruta e que mais cresce na cidade de São Pedro, a festa do São José com carimbo da Livre. Semana que vem teremos a presença aqui do padre Beto nos estúdios da Onda, falando tudinho sobre essa festança, convidando você e toda a região, né? 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Também minha amiga Valdete curtindo a nossa programagem. Tamo junto, cabocada. Pois no intervalo a gente prossegue, ó. Presta atenção no intervalo que tá cheio, quaiado de dica boa pra você. Inclusive, dica da promoção, faz um pix aí, Onda também. 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

0: mas essa moda é boa demais.
1: E eu tô feliz demais de estar cantando ela com você aqui, viu?
0: Prazer é todo meu.
1: Você é o cara.
0: Nós. É nós.
1: Te amo, meu irmão.
0: Eu também te amo. Obrigado pelo convite.

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1: Da Livre, meus compadre velho, 7:31. 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

Livre com o Padre Findando as labutas do rancho. Claro que tem saideira, agradecendo aqui os amigos do Jardim São Pedro Mercados. A sequência vem aí, a voz do Brasil. Fiquei com Deus. Amanhã, bem cedinho, 5 da manhã, estaremos de volta, se Deus nosso Senhor Jesus Cristo assim permitir e também abençoar. Bora de saideira, Jean Giovanni, valeu, turma!

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10: 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As notícias do governo federal que movimentaram o país no dia de hoje.
11: Boa noite.
12: Uma boa noite para você que nos acompanha em todo o país.
11: Sexta-feira, 8 de abril de 2026.
12: E vamos ao destaque do dia em investimento em energia.
11: São 130 bilhões de reais para melhorar a distribuição de energia elétrica no país até 2030. Gabriela Noronha.
13: Foram renovados os contratos de concessão de 16 distribuidoras de energia elétrica. A renovação dos contratos beneficia cerca de 42 milhões de residências no país.
12: E anunciado também, Luz para Todos vai chegar a mais 233 mil novas famílias.
11: E ainda, rendimento médio mensal do brasileiro alcança o maior patamar da série histórica desde 2012.
12: O valor tem crescimento de 5,4% em 2025 e chega a R$3.367, Graziela Bezerra.
14: O aumento da oferta de trabalho foi o que mais puxou o incremento da renda.
11: Você vai ouvir também serviços públicos na mão.
12: GovBR alcança a marca de 500 milhões de assinaturas eletrônicas.
11: Saiba como proteger sua conta e evitar golpes virtuais. Cleide Lopes.
15: Você pode acessar na plataforma serviços digitais que vão ajudar a proteger seus dados contra golpistas.
12: Hoje, na apresentação da Voz do Brasil, Mariana Jundumim, Nazi Brum.
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12: 130 bilhões de reais em investimentos para modernizar a distribuição de energia elétrica no país até 2030.
11: O anúncio foi feito em evento que contou com a presença do presidente Lula.
12: O objetivo é melhorar a qualidade dos serviços prestados à população e incentivar o desenvolvimento e a geração de renda.
13: Foram renovados nesta sexta-feira os contratos de concessão de 16 distribuidoras de energia elétrica em 13 estados do país. Os contratos devem viabilizar cerca de 130 bilhões de reais em investimentos até 2030. Esses recursos serão investidos em projetos de modernização da rede, expansão de linhas de distribuição e aumento da capacidade de resposta a apagões e eventos climáticos, por exemplo. Segundo o ministro de Minas e Energia, Alexandre Silveira, os contratos agora incluem novas regras para melhorar o atendimento ao consumidor.
16: O objetivo é proporcionar atendimento mais eficiente, mais rápido, mais respeitoso aos consumidores de energia brasileiros. Bairros mais pobres terão o mesmo padrão de qualidade que os bairros mais ricos.
13: A renovação dos contratos beneficia cerca de 42 milhões de residências no país. Além disso, a expectativa é de que sejam gerados mais de 100 mil empregos. Presente na cerimônia, o presidente Lula falou sobre a importância da parceria entre Estado e iniciativa privada para garantir o fornecimento de energia em todo o Brasil.
17: Que a gente pode ter um país que nunca mais teremos apagão. E a renovação desses contratos, antecipando inclusive a renovação, é uma demonstração de que o governo tem confiança nos empresários, de que a gente pode apresentar ao Brasil a ideia de que o Estado pode trabalhar em parceria com os empresários e permitir que os empresários possam executar o trabalho da forma mais feita possível.
13: Durante o evento, o presidente Lula e o ministro Alexandre Silveira também assinaram a atualização de um decreto que moderniza o Luz para Todos, programa que leva energia a quem mais precisa e amplia o alcance da iniciativa para mais de 233 mil novas famílias. O objetivo é promover o uso produtivo da energia voltado à geração de renda. No caso do pequeno produtor Gilson Matos, de Canavieiras, no sul da Bahia, a chegada da energia elétrica trouxe uma verdadeira mudança de vida.
18: Era luz de vela, era o lampião, a água para chegar até aqui era uma dificuldade tremenda, tudo era mais difícil, a gente não tinha projetos. Então, depois da chegada do Luz para Todos, tudo mudou, né? Nos incentivou a plantar, a criar, produzir, fazemos hortas. Hoje nós já temos água com facilidade, porque nós já temos bomba elétrica. Tudo hoje ficou mais fácil.
13: Com a atualização, o programa Luz para Todos passa a priorizar grupos como mulheres, chefes de família, comunidades que necessitam de infraestrutura voltada à segurança alimentar e famílias em situação de vulnerabilidade. Reportagem Gabriela Noronha.
11: E o programa Gás do Povo tem data fixada e será pago sempre no dia 10 de cada mês.
12: Neste domingo, a Caixa Econômica Federal fará o pagamento do Vale Recarga para cerca de 2 milhões e 700 mil famílias.
11: Para ter acesso à recarga, o responsável familiar deve procurar uma das 25 mil revendedoras em todo o país, utilizando o cartão do Bolsa Família com chip ou o cartão de débito da Caixa.
12: Também pode utilizar o CPF e o código de validação, que será enviado para o celular do responsável.
11: O programa Gás do Povo fornece a recarga de botijões de 13 quilos para 15 milhões de famílias inscritas no Cadastro Único.
12: Mas elas não recebem todas ao mesmo tempo. As recargas têm validade de 2 a 3 meses, a depender do tamanho da família.
11: O brasileiro está ganhando mais.
12: O valor médio mensal recebido já passa de R$3.367, o melhor da série histórica do IBGE desde 2012.
11: A melhoria nos rendimentos foi verificada no mercado de trabalho e também nos benefícios sociais.
19: É o maior rendimento da série histórica iniciada em 2012. O rendimento médio mensal do brasileiro foi de R$ 3.367 em 2025, um crescimento de mais de 5% em relação ao registrado em 2024. No universo de 212 milhões de brasileiros, 67% tiveram algum tipo de renda no ano passado. O aumento da oferta de trabalho foi o que mais puxou o incremento da renda. No ano passado, a população ocupada chegou a 101 milhões de pessoas e a massa de rendimento total dos trabalhadores atingiu quase R$ 362 bilhões de reais. Também um recorde. Outras fontes contribuíram para o aumento da renda, como explica o pesquisador do IBGE, Gustavo Fontes.
20: Ao analisar por tipo de rendimento, né, se observa que 47,8% da população possui rendimento do trabalho, enquanto 27,1% tinham rendimentos de outras fontes. Entre esses outros rendimentos, o destaque vai para a aposentadoria e pensão, né, que abrange 13,8% da população residente, seguida por rendimentos de programas sociais do governo, 9,1%.
21: A região sul manteve a maior proporção de pessoas com rendimento, cerca de 71%, enquanto norte e nordeste apresentaram os menores percentuais, apesar dos avanços registrados nos últimos anos. Para o economista José Luiz Pagnussá, os números apontados pela PNAD mostram uma evolução no mercado de trabalho e nas políticas sociais.
22: Porque ao mesmo tempo em que o rendimento médio está subindo, temos recordes também no número de pessoas ocupadas. E além disso, né, dado o impacto das políticas sociais, esse recorde se dá também com os menores índices de desigualdade da história brasileira.
21: Na comparação com o período pré-pandemia, o aumento é mais expressivo. O rendimento médio de todas as fontes ficou 8,6% acima do registrado em 2019, o que mostra que a recuperação na renda se manteve de forma consistente até 2025. Reportagem Graziele Bezerra.
23: Crédito, cheque especial, crédito pessoal.
24: Brasileiros que não conseguem pagar dívidas nessas modalidades têm agora a oportunidade de sair do sufoco financeiro com o Desenrola Famílias.
23: Juros mais baixos, prazos mais longos e descontos estão entre as vantagens do programa.
25: Jácio Fiuza Júnior, de 73 anos, é jornalista aposentado e tem dificuldades para pagar as faturas do cartão de crédito.
26: Fiz a negociação, dividi em várias parcelas e do jeito que está, não baixa a dívida.
25: Assim como Jácio, 80% das famílias brasileiras têm algum tipo de dívida, principalmente com cartão de crédito, cheque especial e crédito pessoal, segundo a Confederação Nacional do Comércio. Agora, essas famílias têm a oportunidade de aliviar o orçamento com Desenrola Famílias. Podem participar pessoas com renda mensal de até R$ 8.105,00, com dívidas contraídas até janeiro de 2026, com atraso entre 90 dias e 2 anos. O programa prevê descontos de até 90%, linhas de crédito com juros limitados a 1,99% ao mês, prazos de até 48 meses. E ainda a possibilidade de usar até 20% do saldo do FGTS ou R$ 1.000 para abater dívidas. E pessoas com dívidas de até R$ 100 terão o nome limpo num prazo de 30 dias. O Desenrola também exige que as instituições financeiras invistam na educação financeira. Reinaldo Domingos, especialista em educação financeira, diz que é preciso consciência para que as famílias não voltem a se endividar.
27: Tudo que nós ganhamos e nós gastamos, é necessário que nós tenhamos uma organização. O Desenrola Brasil é uma opção, é uma oportunidade muito importante, só que ela precisa vir junto com a educação do comportamento financeiro.
25: A adesão ao Desenrola Famílias deve ser feita diretamente com os bancos e instituições financeiras. Só no Banco do Brasil, nos dois primeiros dias do programa, foram feitos 12.600 pedidos de renegociação. Gilson Bittencourt, vice-presidente de Agricultura e Agricultura Familiar do Banco do Brasil, disse que espera uma procura intensa pelo Desenrola Famílias nos próximos dias.
28: Recuperar a sua adimplência, abrir novas possibilidades de acesso ao crédito. A nossa expectativa com esse segundo é que ele atinja ainda um grupo maior de famílias e traga mais tranquilidade para as famílias e, nesse caso aqui, para os clientes do Banco do Brasil.
25: E para o jornalista Jácio Fiuza, que nos contou sobre a dívida com o cartão de crédito, o programa chegou em boa hora.
26: É um programa que vai beneficiar a mim e muitas famílias brasileiras, né?
25: O Desenrola Famílias também protege as famílias das dívidas com casas de apostas, as chamadas bets. Ele estabelece o bloqueio de CPF para apostas por um período de 12 meses. Colocução de Thaísa Vitória, reportagem Luciana Colares de Holanda.
24: Para estimular as mulheres a seguirem a carreira acadêmica, a CAPES, Coordenação de Aperfeiçoamento de Pessoal de Nível Superior, criou o programa Aurora.
23: A iniciativa é voltada a professoras vinculadas a programas de pós-graduação que sejam gestantes ou mães de crianças de até 2 anos.
24: Em outra frente, estudantes indígenas também estão sendo estimulados na pós-graduação, a seguirem na pós-graduação após concluírem o ensino superior.
23: Sobre esses programas, nós conversamos com a presidente da CAPES, Denise Pires de Carvalho. Acompanhe.
24: Oi, presidente, como vai? Vamos começar falando do estímulo que a CAPES vem oferecendo para que as cientistas que são mulheres consigam continuar suas pesquisas. Qual que é o problema que existe hoje em relação à maternidade e que estímulo é esse?
0: Olá, Mariana, um prazer estar contigo e com o Nazi na Voz do Brasil. As mulheres, elas são maioria entre as mestres e as doutoras do nosso país há mais de 20 anos. E nós temos no Brasil 49% de mulheres cientistas. No entanto, elas atuam menos no corpo docente da pós-graduação. Então há um gargalo, há um impedimento no ingresso e permanência das mulheres como professoras na pós-graduação.
24: Presidente, assim como as mulheres, a CAPES também tem investido em outras ações aí para a promoção da diversidade, com um programa voltado para jovens indígenas, né? O que que é esse programa? Como que ele vai ajudar a ampliar a participação dessas diversas etnias no ambiente de produção científica?
0: É o novo programa de desenvolvimento acadêmico indígena, porque os nossos estudantes indígenas têm sido incluídos no ambiente da educação superior. Quando eles terminam os seus respectivos cursos, eles querem ingressar, muitos deles, nos cursos de mestrado e doutorado. No entanto, a seleção para esses cursos acontece muitas vezes longe da localidade onde eles moram. Então, esse novo programa, ele vem para que aconteça uma seleção dos estudantes indígenas de uma maneira nacional. Eles podem aplicar a seleção do local onde eles estão, muito semelhante ao que fazemos com os estudantes que vêm do exterior para estudar no Brasil. Então, um estudante que está em São Gabriel da Cachoeira, que acabou a sua graduação, ele pode tentar a seleção para o mestrado ou doutorado na Unicamp, na UNB, na UFRJ, ou mesmo na Universidade Federal do Amazonas, sem precisar sair de São Gabriel da Cachoeira. Ele faz a seleção e ele só vai para a região, para onde ele é selecionado, depois dele ser selecionado.
23: Agora, presidente, como é que a CAPES identificou a necessidade desse estímulo aos indígenas, né? E que benefícios a maior diversidade de culturas e origens dos cientistas pode trazer para as pesquisas brasileiras?
0: Foram os próprios estudantes indígenas que trouxeram essa demanda para a CAPES, junto com os professores que atuam na educação escolar indígena, que vieram nos propor que nós fizéssemos um programa específico para que esses estudantes provenientes de povos originários que estão em regiões mais isoladas do país possam continuar os seus estudos, fazendo a seleção das suas localidades. E eles vão migrar para seguir os seus estudos no mestrado, no doutorado, somente após serem selecionados.
24: Mas é como o Nazi disse, né? Tem um benefício para a própria produção científica brasileira, para o tipo de pesquisa que vai ser feita?
0: Com toda certeza, porque nós temos a educação dialógica, é aquela que leva melhores resultados. E esses estudantes, com certeza, terão muito a contribuir no ambiente da pós-graduação, porque eles trazem todos os saberes que existem nos povos originários, toda aquela troca de experiência entre a produção de conhecimento do ambiente da universidade, que é internacional, agora passa a contar também com o conhecimento que vem dos povos originários. E essa educação dialógica certamente aumentará a produção de conhecimento no nosso país e será uma produção de conhecimento que tem possibilidade de atender muito mais às demandas da nossa sociedade, nos diferentes territórios da nação.
24: Agora, presidente, para além desses grupos específicos que a gente mencionou aqui, as mulheres, os indígenas, o governo do Brasil tem também feito um movimento de valorização da produção científica como um todo, teve inclusive reajuste das bolsas, da CAPES, e a gente vê outros estímulos aí. Eu queria que a senhora falasse um pouco mais para a gente do que foi feito nesses últimos anos.
0: No ano de 2023, quando assumimos, houve um aumento de pelo menos 40% no valor das bolsas, mestrado e doutorado, e esse aumento no valor das bolsas foi acompanhado também de um aumento no número de bolsas. É importante que tenhamos cada vez mais pós-graduandos com acesso à bolsa, porque a bolsa garante permanência do pós-graduando nos cursos e a conclusão do mestrado e do doutorado. Mas, para além disso, a CAPES tem seguido no caminho de contratos com as editoras, através do portal de periódicos da CAPES, que completou 25 anos, nós estamos investindo não somente no acesso à leitura pelos programas de pós-graduação. Então, há 25 anos, a CAPES propicia o acesso à leitura dos periódicos internacionais. Agora, a CAPES financia também a publicação da ciência brasileira, a publicação dos artigos da produção de conhecimento nacional nessas revistas internacionais. Com isso, nós temos aumentado muito o número de artigos publicados pela pós-graduação brasileira nas revistas internacionais. Certamente o Brasil vai ficar melhor colocado no futuro próximo entre os países que mais produzem conhecimento no mundo. Para além de produzirmos mais, termos o nosso trabalho aceito para publicação, o que comprova a excelência da ciência brasileira, porque é muito difícil publicar nessas revistas, somente artigos de qualidade são aceitos. Agora, com o pagamento que é feito pelo Ministério da Educação através da CAPES, nós temos um aumento no número. E esse artigo que é publicado internacionalmente em acesso aberto, ou seja, todo mundo vai poder ler a produção científica nacional, nós teremos um aumento da citação dos trabalhos que são originários da pós-graduação e da ciência brasileira. Portanto, uma ciência que produz mais, publica mais e tem maior visibilidade.
23: Certo, muito bom. Nós conversamos com Denise Pires de Carvalho, presidente da CAPES, que é a Coordenação de Aperfeiçoamento de Pessoal de Nível Superior. Presidente, muito obrigado pela participação na Voz do Brasil.
0: Prazer é todo meu.
24: Recorde de exportações do agronegócio brasileiro no primeiro trimestre desse ano eleva o setor à posição de destaque no comércio internacional.
23: As vendas no exterior somaram mais de 38 bilhões de reais, um aumento de 0,9% em relação ao mesmo período do ano passado.
24: De acordo com o Ministério da Agricultura e Pecuária, o principal destino das exportações do agro brasileiro é a China.
23: Os números, segundo o Ministério da Agricultura, refletem a competitividade dos produtos brasileiros no comércio internacional.
24: E também são fruto da ampliação do mercado. Já são 601 aberturas de mercado do agronegócio desde 2023.
23: Quem explica é o secretário de Comércio e Relações Internacionais, Lucas Rua.
1: Aproximadamente 30% de tudo que nós exportamos é do complexo soja, mas eu queria chamar a atenção aqui também para as proteínas animais. Nós tivemos um acréscimo de aproximadamente 22% nas exportações, um destaque para recordes em carne bovina, também na carne suína, e a gente vê efetivamente um trabalho de diversificação de mercado. Veja o caso do açaí, das castanhas, de alguns produtos básicos como feijão, a partir de uma série de ferramentas que nós temos, por exemplo, aqui no Ministério da Agricultura, como o Agro Insight, Passaporte Agro, a participação em feiras internacionais em conjunto com a Apex, a gente gera oportunidade, a gente gera renda e a gente gera emprego, especialmente onde mais precisa, que é no interior do nosso país.
24: Serviços públicos em um clique. Está cada vez mais fácil e simples resolver e acessar as políticas de governo sem sair de casa.
23: No início de maio, o gov.br registrou mais de 500 milhões de assinaturas eletrônicas.
24: E pela primeira vez, mais de 80 milhões de brasileiros acessaram o gov.br em um único mês.
23: O número de acessos únicos foi registrado em março e supera a população de países como a Alemanha e França.
24: Para garantir a segurança no acesso, o gov.br conta com níveis de proteção.
23: E dentro da ferramenta é possível encontrar serviços que ajudam a evitar golpes virtuais.
15: Acessar serviços do INSS, do SUS ou até assinar um documento sem sair de casa já é uma realidade no Brasil. Tudo isso é possível com a conta gov.br. Ela funciona com um login único que reúne mais de 4.600 serviços digitalizados do governo federal. Hoje, mais de 175 milhões de brasileiros já utilizam a plataforma, entre eles o vendedor Pedro Vieira.
2: Uso para carteira, uso para curso também, para acessar documentos, imposto de renda também, tudo, uso o Gov para tudo.
15: E Pedro Vieira destacou a segurança ao usar a ferramenta.
2: É muito seguro, bem confiável. Tem acesso biométrico, tem acesso digital também.
15: Para dar mais segurança ao cidadão, a conta gov.br funciona com diferentes níveis de proteção. O bronze concede o acesso básico, o prata é feito com avaliação bancária e o ouro com biometria. E quanto maior o nível da conta, mais seguro é o acesso. Além disso, o usuário pode ativar a verificação em duas etapas, que funciona como uma segunda barreira contra invasões, como explica Hudson Mesquita, diretor do Departamento de Identidade Digital do Ministério da Gestão e da Inovação em Serviços Públicos.
3: Após ele entrar com o CPF e a senha, é solicitado um código que ele mesmo gera no aplicativo gov.br. Então, imagina um cenário onde o fraudador consegue roubar a senha do cidadão, ele não teria acesso a esse código, não teria como acessar a conta, né? Então, é uma segunda camada ali de segurança.
15: Com a conta Gov protegida, você pode acessar na plataforma serviços digitais que vão ajudar a proteger seus dados contra golpistas. A proteção do CPF impede que empresas sejam abertas no seu nome sem autorização. O BC Protege Mais bloqueia a abertura de contas bancárias indevidas. E o Registrato permite consultar contas, dívidas e chaves Pix vinculadas ao seu CPF. E tudo isso sem precisar enfrentar filas ou sair de casa. É o caso do educador físico Felipe Cavalcante.
4: Porque antigamente a gente tinha que ir lá na hora, né? E presencialmente, toda aquela burocracia. E hoje, na nossa mão, a gente consegue resolver esse problema.
15: Em caso de dúvidas, as pessoas podem acessar o gov.br/conta. Também é possível receber atendimento presencial sobre a plataforma. Para encontrar uma unidade do balcão gov.br, vá em gov.br/presencial. Reportagem Cleide Lopes.
24: Foram as notícias do Governo do Brasil.
23: Uma realização da Secretaria de Comunicação Social da Presidência da República.
24: Com produção da empresa Brasil de Comunicação.
23: Fique agora com as notícias do Poder Judiciário e do Congresso Nacional. Uma boa noite.
24: A gente volta segunda-feira. Boa noite para você e até lá.
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6: Você vai ouvir agora notícias do Poder Judiciário.
7: STF fixa regras para o pagamento de verbas indenizatórias e reafirma o teto constitucional.
8: STJ define que oferta de imóvel em plataformas como o Airbnb exige aprovação do condomínio.
7: Justiça Eleitoral atinge 158 milhões de eleitores e 88% de biometria.
8: Boa noite, eu sou Carlos Eduardo Cunha.
7: E eu sou Walter Lima.
8: O STF publicou um conjunto de decisões sobre o regime remuneratório do Judiciário e do Ministério Público.
7: As decisões estabelecem medidas para unificar critérios nacionais de pagamento, restringir a criação de benefícios e ampliar a transparência.

0: Em lei nacional, a lei de unificação de critérios pelo Conselho Nacional de Justiça, o CNJ, e pelo Conselho Nacional do Ministério Público.
1: O uso de imóveis residenciais para estadias de curta duração, como em contratos na plataforma Airbnb, depende da aprovação do condomínio.
2: Essa definição é do STJ. Fátima Ochoa.
3: A proprietária de um apartamento em Minas Gerais pretendia destiná-lo a estadias de curta duração sem necessidade de aprovação em assembleia, mas o condomínio alegava que isso, além de não estar previsto em convenção, afastava o caráter residencial do prédio. No STJ, o voto que prevaleceu no julgamento foi o da ministra Nancy Andrighi. A segunda sessão manteve acórdão do Tribunal Estadual e considerou que o uso dos imóveis para exploração econômica ou profissional descaracteriza a destinação residencial e, por isso, deve ser autorizado por, no mínimo, 2/3 dos condôminos. Essa definição uniformiza o entendimento do próprio STJ sobre o tema.
1: Justiça Eleitoral atinge 158 milhões de eleitores e 88% de biometria.
2: Dados foram consolidados após o fechamento do cadastro eleitoral. Fábio Ruas.
4: O fechamento do cadastro 150 dias antes das eleições é uma forma da Justiça Eleitoral organizar o pleito. E com isso, o Corregedor-Geral da Justiça Eleitoral, ministro Antônio Carlos Ferreira, divulgou as informações durante sessão plenária. São mais de 158 milhões de eleitoras e eleitores, sendo 140 milhões com a biometria registrada. A presidente do TSE, ministra Carmen Lúcia, lembrou que a biometria traz mais segurança para as eleições.
1: Nos próximos dias 13 e 14, o TST sedia um encontro sobre boas práticas de conciliação e mediação.
2: O evento é uma etapa preparatória para a Semana Nacional da Conciliação Trabalhista 2026. Ana Paula Souza.
5: O encontro antecede a Semana Nacional da Conciliação Trabalhista 2026, que acontece de 25 a 29 de maio, com o slogan inspirado na Copa do Mundo, um acordo muda o jogo, já que o trabalhador pode procurar o Centro Judiciário de Conciliação de Conflito antes mesmo de ajuizar uma ação e resolver o problema sem precisar seguir com o processo nos tribunais.
1: Justiça Federal condena a União e INSS a reduzir prazo de perícias médicas no norte do Piauí.
2: A ação foi proposta pelo MPF, Vanessa Pereira.
6: Segundo o MPF, o tempo médio de espera para perícia na região norte do Piauí, especificamente nos municípios de Parnaíba, Cocal e Piracuruca, chega a mais de 6 meses. Tempo muito maior que a média nacional e o prazo fixado pelo STF. Agora, segundo a sentença, o INSS terá até 3 meses para realizar os agendamentos, perícias e avaliações sociais. Para isso, foi autorizado o atendimento de segurados em outras agências do INSS, perícias remotas, mutirões e convênios com entidades públicas ou privadas. Em caso de descumprimento injustificado, a multa estipulada é de R$5 milhões. Ainda cabe recurso da decisão.
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1: Boa noite.
2: Bom fim de semana e até segunda-feira.
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9: Eu sou Ricardo Nakaoka e estes são os destaques de hoje do Jornal do Senado, que começa agora. Congresso promulga lei que reduz penas dos condenados pelos atos de 8 de janeiro. Senado vai analisar redução do tempo de serviço para aposentadoria de policiais e bombeiros militares. Projeto torna inafiançável homicídio no trânsito cometido por motorista embriagado. Boa noite. O presidente do Congresso Nacional promulgou nesta sexta-feira a Lei da Dosimetria. A nova legislação, que reduz as penas dos condenados pelos atos de 8 de janeiro, passa a valer após a publicação no Diário Oficial da União. Repórter Maurício De Sante.
10: O projeto da dosimetria com o objetivo de reduzir as penas para os condenados pelos atos do 8 de janeiro foi aprovado pelo Senado e pela Câmara no ano passado, mas sofreu um veto integral do presidente Lula. Esse veto, no entanto, foi derrubado no dia 30 de abril por decisão da maioria dos deputados e dos

0: senadores. Pela Constituição, o presidente do Senado pode promulgar uma lei quando o presidente da República deixa de sancioná-la em até 48 horas. E foi o que aconteceu. Para o senador Carlos Viana, do PSD de Minas Gerais, a lei da dosimetria é uma questão de justiça.
1: As pessoas que foram condenadas em 8 de janeiro, aquelas que depredaram, que cometeram crimes, elas têm que responder de acordo com a sua responsabilidade. Nossa obrigação fazer essa correção para que as pessoas respondam, mas dentro sim da responsabilidade, dentro do que cometeram.
0: Já o líder do governo no Congresso, o senador Randolfe Rodrigues, do PT do Amapá, tem um entendimento diferente e questiona a legalidade da redução de penas.
2: Se trata de crime contra o Estado Democrático de Direito. Então, claramente, são insuscetíveis de redução de pena, de anistia ou de indulto, conforme prevê a Constituição.
0: Com a publicação do ato de promulgação, a lei da dosimetria entra em vigor. Agora, cada um dos réus interessados precisa requerer a mudança no tempo de condenação junto ao Supremo Tribunal Federal.
3: E a Comissão de Segurança Pública aprovou convites para ouvir o diretor-geral da Polícia Federal, Andrei Rodrigues, e o delegado Marcelo Ivo de Carvalho. A ideia é esclarecer a expulsão de Marcelo Ivo da Fundação de Oficial de Ligação da PF em Miami e a atuação do órgão no episódio que envolveu o possível monitoramento do ex-deputado Alexandre Ramagem em solo americano. As informações com o repórter Bruno Lourenço.
4: Os pedidos de esclarecimento apresentados pelo senador licenciado Jorge Seife, do PL de Santa Catarina, foram motivados por divergências entre as versões da Polícia Federal Brasileira e das autoridades dos Estados Unidos. Segundo o senador, o diretor-geral da PF teria afirmado à imprensa que a detenção de Ramagem foi fruto de uma cooperação bilateral, versão que teria sido negada pelos americanos logo em seguida.
5: O delegado de uma instituição respeitada que nós amamos, respeitamos, que é a Polícia Federal do Brasil, dando declarações desastrosas e acima de tudo ele mentiu, ele inventou ou tem acordo, nós não sabemos. O Brasil precisa saber. O
4: delegado Marcelo Ivo de Carvalho, que atuava junto ao Serviço de Imigração e Alfândega dos Estados Unidos, foi desligado da função após o ocorrido.
3: O Senado vai discutir o projeto da Câmara dos Deputados que reduz o tempo mínimo de atividade militar exigido para aposentadoria integral de policiais e bombeiros. A proposta permite que os estados diminuam em até 5 anos as regras aplicáveis a esses profissionais. Repórter Douglas Castilho.
6: A regra atual prevê que os militares, para fazerem jus à aposentadoria com o valor integral de seus vencimentos, devem trabalhar por 35 anos, sendo ao menos 30 deles como militar. Com a proposta, os estados passariam a ter a liberdade de reduzir o tempo necessário na atividade militar de 30 para até 25 anos. A medida é uma forma de reconhecer as dificuldades inerentes a essas profissões. O senador Stevenson Valentim, do Podemos do Rio Grande do Norte, afirmou ser favorável à discussão do projeto no Senado e explicou suas razões.
7: Você sabe que é trabalhar na escala 24 por 24, 24 por 32, não, e lidando com situações de estresse, passando o dia todo lidando com coisas que ninguém quer lidar, que é a segurança pública, quer trocar tiro com bandido, quer subir morro, quer ir atrás de traficante, de bandido. Eu acho que é justo a gente discutir isso aqui.
6: O texto também afeta a regra de transição daqueles que ingressaram na carreira antes de 2020. Os estados terão a permissão para baixar o requisito mínimo de 25 para 20 anos de serviço militar, embora os profissionais ainda precisem arcar com um pedágio proporcional ao tempo que faltar.
3: E foi sancionada a lei que permite aos médicos residentes o fracionamento das férias anuais. Mas a medida só vai entrar em vigor 180 dias depois da publicação oficial. Repórter Lana Dias.
8: Uma nova lei permite o fracionamento das férias para médicos residentes. O texto sancionado pelo presidente Lula diz que, a pedido, os profissionais na especialização poderão dividir os 30 dias de repouso anual em períodos de, no mínimo, 10 dias cada. O parcelamento também vale para os residentes em outras áreas da saúde, com regras a serem definidas em regulamento. Quando a medida esteve em discussão no plenário do Senado, o senador Nelson Utrade, do PSD de Mato Grosso do Sul, que é médico, explicou que a proposta favorece a formação do profissional.
9: Você já com aquele pique entrando numa cirurgia atrás da outra, dali a pouco você entra de férias, fica 30 dias sem pegar num bisturi, sem pegar nas pinças cirúrgicas. Você regride, é uma coisa natural. Ao passo que se você puder fracionar suas férias, você vai conseguir de uma forma bem equilibrada colocar o seu descanso para ser exercitado sem perder o tempo do seu aprendizado.
8: Também médica, a senadora Zenaide Maia, do PSD do Rio Grande do Norte, defendeu a iniciativa.
10: A residência médica é uma força de trabalho em qualquer hospital e escola desse país. Então, querer fracionar suas férias é justo.
8: O fracionamento de férias começará a valer 180 dias depois da publicação da lei, ou seja, em meados de novembro. Até lá, o médico continua com direito a 30 dias consecutivos de férias, sem possibilidade de divisão. De acordo com a pesquisa Demografia Médica no Brasil, o país contava com 47,7 mil médicos residentes em 2024.
3: Estamos na campanha Maio Amarelo, que busca conscientizar a população da importância do trânsito seguro. Um dos projetos no Senado sobre esse assunto torna crime inafiançável o homicídio no trânsito quando o motorista está sob efeito de álcool. Repórter Márcio Maturana.
11: Começou a campanha Maio Amarelo para um trânsito mais seguro. O Senado analisa vários projetos sobre o assunto. Um deles, na Comissão de Constituição e Justiça, torna o bafômetro obrigatório para motorista envolvido em acidente. O texto é do senador Fabiano Contarato, do PT do Espírito Santo.
12: Se hoje um motorista, mesmo bêbado, mata alguém e fica no local, o delegado está impedido de lavrar o auto de prisão em flagrante, porque não se imporá prisão em flagrante, nem se exigirá fianças ao condutor que prestar pronto integral socorro à vítima ou que não fugir do local. Então, todos ficam, se recusam a submeter ao teste.
11: Outro projeto aprovado recentemente e já transformado em lei, criou o Dia Nacional da Mobilização em Memória das Vítimas de Trânsito, a ser celebrado no terceiro domingo de novembro.
3: E a senadora Damares Alves, do Republicanos do Distrito Federal, destacou a importância da campanha Maio Laranja de enfrentamento à violência sexual contra crianças e adolescentes. A parlamentar defendeu a intensificação das ações de prevenção, denúncia e responsabilização diante da recorrência dos casos no país. Também afirmou que a subnotificação compromete a formulação de políticas públicas eficazes. Damares Alves também alertou que meninos estão entre as vítimas de abuso sexual e precisam de maior visibilidade nas ações de proteção.
13: E às vezes o menino não fala porque ele acha que foi uma brincadeira. E às vezes o menino não fala porque a vergonha para o menino é muito maior do que para a menina. Mas a gente precisa observar os comportamentos.
3: Com edição de Paula Groba e trabalhos técnicos de João Lira, o Jornal do Senado fica por aqui. Acompanhe agora as notícias do Tribunal de Contas da União e da Câmara dos Deputados. Boa noite e um bom fim de semana.
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16: Câmara aprova aumento da proteção legal para vítimas de crimes sexuais.
17: Presidente garante a votação da proposta que altera a jornada de trabalho.
16: Deputados defendem ações para a promoção do desenvolvimento regional.
17: Boa noite. Gilson Daniel, do Podemos do Espírito Santo, rebate declarações de gestores que criticam o repasse de recursos a municípios. De acordo com o parlamentar, é nas cidades que os investimentos públicos se traduzem diretamente em serviços essenciais, como água e energia.
16: Segundo Gilson Daniel, administrações municipalistas promovem impactos concretos na infraestrutura e na qualidade de vida da população. Ele alerta os capixabas para a importância de políticas que garantam garanta um apoio financeiro contínuo aos municípios.
17: Daniel Almeida, do PCdoB, registra a realização de programa do governo da Bahia que busca ouvir moradores, lideranças e representantes da sociedade civil para reunir propostas voltadas ao planejamento público do estado. Ele ressalta que a abertura da ação ocorreu no início do mês em Irecê.
16: Daniel Almeida sublinha que o modelo funciona como espaço de prestação de contas sobre compromissos assumidos anteriormente pelo Executivo Estadual. Ele assinala que a mobilização deve percorrer outros territórios baianos, ampliando a participação na definição de prioridades para a Bahia.
14: Agricultura.
17: Preocupado com a crise financeira dos produtores rurais, Afonso Rando, PP do Rio Grande do Sul, cobra a votação do projeto que prevê o alongamento das dívidas agrícolas. Ele explica que a medida pode ser viabilizada com recursos do Fundo Social e dos royalties do petróleo.
16: Segundo Afonso Ram, os produtores precisam de condições mais favoráveis que as atuais, como prazo de até 10 anos para pagamento e carência de 3 anos. O deputado avalia que o setor precisa de 180 bilhões de reais para garantir a produção de alimentos e a sustentabilidade no campo.
14: Meio ambiente.
17: Marina Silva, da Rede de São Paulo, destaca encontro internacional sobre a redução da dependência dos combustíveis fósseis realizado na Colômbia no final de abril. A deputada afirma que os países precisam construir planos nacionais de transição para reorganizar as fontes de energia.
16: Marina Silva ressalta que o Brasil participa desse debate com ações de desenvolvimento sustentável. Ela avalia que a instabilidade geopolítica ligada ao petróleo reforça a urgência de alternativas tecnológicas capazes de proteger economias nacionais e ampliar a segurança climática.
14: Economia.
17: No entendimento de Sidney Leite, do PSD do Amazonas, a manutenção das altas taxas de juros pelo Banco Central prejudica o trabalhador. Ele argumenta que o custo do serviço da dívida e os juros do cartão de crédito rotativo pressionam a economia e favorecem apenas o setor financeiro.
16: Sidney Leite alega que programas econômicos como o Desenrola e o fim progressivo do cartão de crédito consignado são insuficientes sem uma redução na taxa básica de juros. Para ele, o Brasil apresenta índices econômicos que não justificam taxas superiores às de países em guerra.
17: Welter, do PT do Paraná, enaltece o programa Desenrola, que, segundo ele, vai ajudar milhões de brasileiros endividados. O deputado explica que a iniciativa do governo busca reduzir juros e facilitar a renegociação de dívidas, aliviando o orçamento das famílias.
16: O deputado afirma que o aumento do acesso ao crédito levou muitas pessoas ao endividamento e o programa surge como alternativa para reorganizar a vida financeira. Para ele, a medida deve ampliar o poder de compra e melhorar as condições de vida da população.
17: Patrus Ananias, do PT de Minas Gerais, defende que o Brasil reduza a dependência da exportação de matérias-primas. Segundo o deputado, o avanço da industrialização nacional, especialmente no setor de minérios, é fundamental para ampliar a autonomia econômica do país.
16: Patrus Ananias propõe a criação de uma empresa pública nos moldes da Petrobras para gerir a exploração de terras raras e outros recursos minerais. Na avaliação dele, o Estado deve assumir o papel principal na geração de tecnologia e riqueza no país.
14: Trabalho.
17: Presidente da Câmara garante a votação da proposta que altera a jornada de trabalho 6x1. Acompanhe na reportagem de Luiz Gustavo Xavier.
18: O presidente da Câmara dos Deputados, Hugo Mota, afirmou nesta quinta-feira que a proposta de mudança na escala de trabalho 6x1 será votada pela Casa e diz que não votar essa matéria não está em questão. Hugo Mota participou de entrevista coletiva na Paraíba após o evento Câmara pelo Brasil, na Assembleia Legislativa do Estado. Segundo ele, o tema já entrou na agenda prioritária do Congresso e deve avançar nas próximas semanas, com expectativa de análise ainda no mês de maio.
19: Queremos que todos compreendam que há uma decisão política de se caminhar nesse sentido. É muito melhor sentar à mesa e negociar o texto, que é quando a gente tem, na verdade, o horizonte já de data para que essa matéria seja votada.
18: Hugo Mota também declarou que há um ambiente favorável à aprovação da proposta e comparou o debate atual a outras mudanças trabalhistas ocorridas ao longo da história brasileira, como o fim da escravidão, a criação da carteira de trabalho e do 13º salário. Da Rádio Câmara de Brasília, Luiz Gustavo Xavier.
16: Lídice da Mata, do PSB da Bahia, é favorável à proposta que reduz a jornada de trabalho, destacando a importância do debate em curso na Câmara. Segundo a parlamentar, a medida pode melhorar a qualidade de vida dos trabalhadores e deve avançar ainda neste mês.
17: Lídice da Mata também rebate críticas sobre possíveis impactos na produtividade, afirmando que o desempenho econômico depende de fatores como tecnologia e políticas públicas. Para ela, a redução da jornada contribui para a dignidade e a saúde dos trabalhadores.
16: Luiz Carlos Mota, do PL de São Paulo, participou da 5ª edição do 1º de Maio dos Comerciários, realizada em Avaré. O deputado informa que o evento reuniu mais de 4 mil trabalhadores que aprovaram 12 propostas em defesa da categoria.
17: Luiz Carlos Mota parabeniza a Federação dos Comerciários do Estado de São Paulo pela organização e reafirma apoio às pautas de valorização profissional e direitos trabalhistas.
14: Transportes.
16: Câmara aprova a renovação de carteira de motorista com mais facilidade para condutores sem multas. O repórter Antônio Vital tem detalhes sobre a medida.
20: A Câmara dos Deputados aprovou medida provisória que torna mais simples a renovação da Carteira Nacional de Habilitação, a CNH, se o motorista estiver inscrito no Cadastro Positivo de Condutores. O cadastro, criado em 2020, contempla os motoristas que não cometeram infrações de trânsito nos últimos 12 meses. A proposta original, editada pelo governo, dispensava os condutores sem multa de fazer os exames do DETRAN para renovar a CNH ou autorização para conduzir ciclomotor. O relator da medida provisória na comissão mista, composta por deputados e senadores, senador Renan Filho, do MDB do Alagoas, alterou o texto e manteve a exigência de exames de aptidão física e mental para renovação da carteira, mesmo para aqueles sem multas. A mudança foi pedida pelo senador Dr. Irã, do PP de Roraima. Ele argumentou que, caso a pessoa não tivesse multas de trânsito, poderia ficar 30 anos sem fazer qualquer exame, o que seria um risco. A medida provisória determina ainda que os custos dos exames de aptidão física e mental e da avaliação psicológica têm que obedecer um teto máximo nacional a ser fixado pela Secretaria Nacional de Trânsito. O governo, ao editar a medida provisória, argumentou que 20 milhões de motoristas dirigem sem habilitação devido aos custos elevados da carteira. A medida provisória que torna mais simples a renovação da Carteira Nacional de Habilitação, a CNH, se o motorista não tiver multas em um período de 12 meses, seguiu para análise do Senado. Da Rádio Câmara de Brasília, Antônio Vital.
17: Pompeu de Matos, do PDT, celebra a decisão do governo de anular mais de 3 milhões de multas aplicadas pelo sistema de pedágio Free Flow. O deputado ressalta que apenas no Rio Grande do Sul foram registradas mais de 1 milhão e 200 mil autuações indevidas.
16: Pompeu de Matos sugere a aprovação de um projeto que permite a vinculação de débitos de pedágio ao IPVA, sem aplicação de penalidades. Ele afirma que a tecnologia, que deveria facilitar a vida do motorista, acabou gerando transtornos para cidadãos e caminhoneiros.
14: Política.
17: Tadeu Venere, do PT do Paraná, critica lideranças de direita e de extrema-direita que acusam a esquerda de incoerência, mas que migram de partidos para viabilizar candidaturas, mesmo quando essa mudança signifique estar ao lado de pessoas a quem combatiam antes.
16: Ao citar a derrubada do veto ao projeto da dosimetria, Tadeu Venere questiona a inconsistência entre discursos rigorosos contra crimes e votos que podem resultar na soltura de milhares de presos. Para ele, por não ter propostas reais para a vida dos brasileiros, a oposição se limita a atacar a esquerda.
14: Justiça.
17: Otoni de Paula, do PSD, reafirma sua tese de que gestões fluminenses autodeclaradas de direita foram responsáveis por episódios de corrupção no Rio de Janeiro. Ele cita irregularidades na Fundação Ceperge, contratações de funcionários fantasmas e desvio de recursos da privatização da SEDAI.
16: Otoni de Paula critica o uso da pauta ideológica como forma de encobrir problemas administrativos. Ele afirma que operações policiais recentes em secretarias estaduais levantam questionamentos sobre a condução do poder público no Estado.
17: Talíria Petrone, do PSOL do Rio de Janeiro, aponta uma relação entre a família Bolsonaro e o crime organizado. A deputada menciona a nomeação de familiares de milicianos como exemplos de uma trajetória questionável.
16: Talíria Petrone cita ainda aliados políticos ligados à família Bolsonaro, envolvidos em investigações como casos de funcionários fantasmas no CEPERJ. Para ela, o Brasil deve manter o foco no combate à corrupção.
1: Segurança Pública.
17: Anny Ortiz, do PP do Rio Grande do Sul, defende a urgência de a Câmara votar a redução da maioridade penal para crimes hediondos e de extrema violência. Ela cita pesquisa feita pela Real Time Big Data, segundo a qual entre 80% e 90% dos brasileiros são favoráveis à proposta.
16: A congressista opina haver falhas no sistema socioeducativo, onde passa o infrator sem ser corrigido e sem que seja feita justiça às vítimas. Anny Ortiz cita países nos quais as punições a jovens criminosos são compatíveis com a gravidade dos atos e pede revisão da legislação nacional.
17: Vinícius Carvalho, do PL, defende a redução da maioridade penal em casos de crimes graves cometidos por adolescentes. O deputado cita um caso recente de violência sexual contra crianças em São Paulo para cobrar do Congresso Nacional uma resposta mais rigorosa na responsabilização dos envolvidos.
16: Vinícius Carvalho também defende a aprovação de proposta que impede a não persecução penal em crimes de pornografia infantil e pedofilia. Ele argumenta que esse tipo de acordo pode resultar em punições brandas para pessoas que divulgam imagens criminosas contra crianças e adolescentes.
17: Capitão Alden, do PL da Bahia, defende o projeto que aumenta as penas para crimes cometidos contra profissionais de segurança privada. A proposta aprovada pela Câmara, na visão do deputado, busca garantir mais proteção a vigilantes que atuam em situações de risco no cotidiano.
16: Capitão Alden anuncia que o texto também amplia aos familiares e estabelece tratamento mais rigoroso aos criminosos. De acordo com o parlamentar, a medida tem o potencial de inibir a violência e reforçar a valorização desses profissionais.
17: Helder Salomão, do PT do Espírito Santo, alerta sobre a possibilidade de anistia a quase 200 mil detentos, incluindo agressores de mulheres e pedófilos, após a derrubada do veto ao projeto da dosimetria. Para ele, a possibilidade é estarrecedora frente ao recorde de feminicídios no país.
16: Helder Salomão cita dados do Ministério da Justiça, segundo os quais, no primeiro trimestre do ano, a cada 5 horas e 25 minutos, uma mulher foi morta no país. Para ele, o machismo e o discurso de ódio são as principais causas dessa violência. E o Congresso não pode abrir brechas para a impunidade.
1: Votação.
17: O plenário da Câmara aprovou o aumento da proteção às vítimas de crimes sexuais. O repórter Marcelo Larcher traz as informações.
21: A Câmara dos Deputados aprovou o projeto que aumenta penas para crimes como estupro, assédio sexual e divulgação não autorizada de conteúdo íntimo. No caso do estupro, a pena passa de 8 para 12 anos de prisão, podendo chegar a 32 anos e resultar na morte da vítima. A proposta cria uma lei da dignidade sexual e altera regras do Código Penal, do Estatuto da Criança e do Adolescente e do Código Civil para ampliar a proteção às vítimas de crimes sexuais e endurecer as punições. A pena máxima para assédio sexual aumenta de 2 para 4 anos de prisão. O mesmo vale para o crime de registro não autorizado da intimidade sexual, que tem pena máxima de 1 ano e passa para 3. O texto prevê ainda aumento de até 2/3 das penas se os crimes forem cometidos contra pessoas idosas ou com deficiência, ou se ocorrem em escolas, hospitais ou estabelecimentos policiais ou prisionais. O texto também aumenta punições para crimes relacionados à pornografia infantil e exploração sexual de crianças e adolescentes previstos no Estatuto da Criança e do Adolescente. Dependendo da conduta, as penas poderão chegar a 10 anos de prisão. Além do aumento das penas, o projeto também amplia as situações em que a justiça poderá determinar a perda do poder familiar, incluindo casos de crimes graves e crimes sexuais praticados contra filhos e outros integrantes da família sob responsabilidade do agressor. O texto também prevê que condenados por crimes sexuais possam perder cargos públicos em alguns casos. O texto foi apresentado pela deputada delegada Catarina, do PSD de Sergipe, e sofreu alterações da relatora, deputada delegada Ione, do Avante de Minas Gerais, que justificou as medidas.
0: No presente projeto, a incidência mais gravosa do poder punitivo do Estado para esse tipo de delito odioso também repercute em sanções acessórias a serem impostas a criminosos sexuais, a exemplo da perda da tutela e curatela e da inabilitação para os cargos públicos. Ademais, procura-se garantir proteção às vítimas nas órbitas jurídicas e assistencial, além de investir esforços públicos na educação e conscientização coletiva para a mudança